0: de sarampo, difteria, tétano, coqueluche, e também tem as vacinas de adolescente, como por exemplo HPV, e também as vacinas de meningite, as vacinas contra o pneumococo, ou seja, são várias vacinas. A gente está falando de cerca de 20 vacinas que vão estar disponíveis nos postos. São vacinas que já estão nos postos, elas já estão ali disponíveis para a população na rotina. Porém, a gente aproveita esse mês para intensificar. O objetivo é resgatar as pessoas que perderam a oportunidade de vacinação. Então, nesse momento, o Ministério da Saúde aumenta o abastecimento dos municípios para que tenha mais vacina nos postos e a gente estimula os municípios a também promoverem ações, que intensifiquem a vacinação. Como, por exemplo, o dia D, que está sendo chamado para o dia 22, que é um sábado, e também ações extramuro, ou seja, a sair da unidade de saúde para vacinar em ambiente público, ambiente de alta circulação de pessoas. Então, com isso, a gente espera melhorar ainda mais a cobertura vacinal.
1: Pois é, o senhor mencionou aí o dia D, né, que vai acontecer no dia 22 de agosto, a campanha vai até 1º de setembro, mas por que que é importante a gente ter um dia, assim, de mobilização, né? Por que que o dia D, todo ano o governo faz a campanha e tem sempre um dia D, por quê?
0: Olha, as pessoas, elas têm uma rotina muito intensa, né? Hoje em dia as famílias, tanto os pais quanto as mães, normalmente trabalham, muitas vezes não têm, condições de levar seus filhos durante a semana, nos postos. Então, a multivacinação é meio que para alertar os pais de que é importante pensar na vacinação e colocar a vacinação em dia. E o dia D, essa ação no sábado, ela serve para aumentar a oportunidade das famílias em colocar a vacinação dos filhos em dia. Então, o dia D, ele tem essa importância. É um esforço a mais que a gente faz para ampliar o acesso e aumentar, consequentemente, a oportunidade das famílias em colocar a vacinação das crianças em dia.
1: E como é que fica, doutor Éder, depois de 1º de setembro? As vacinas vão seguir disponíveis na rede pública? Quem quiser, não tiver conseguido ir durante o período de campanha, é só chegar num posto de saúde e se vacinar?
0: As vacinas vão continuar lá. Então, durante a atividade corriqueira do posto, a pessoa pode procurar a unidade e colocar a sua vacinação em dia, mesmo depois ou antes da multivacinação. Esse é o mês de mobilização. É o momento em que a gente está resgatando aqueles que ficaram para trás, colocar em dia e aumentar a oportunidade da vacinação. Então, o mês é especial, ele é de intensificação, mas a vacinação já é uma rotina no SUS e as vacinas estão nos postos.
1: Doutora Dergati, esse ano existe uma preocupação especial com o sarampo em 3 municípios de São Paulo, né? Que municípios são esses? O que que está acontecendo por lá?
0: Olha, na verdade, a preocupação com o sarampo, ela deve acontecer em todo o país. Hoje o sarampo é uma doença que ela é evitável por uma vacina que nós temos no nosso programa há muitas décadas. Porém, a gente está vendo um descontrole do sarampo no mundo. Só para olhar nas Américas, por exemplo, a gente tem países como Estados Unidos, Canadá, México, Guatemala, que estão com o sarampo sem controle, acontecendo milhares de casos. E agora aqui na América do Sul, nós temos dois países que têm causado muita preocupação, que é a Bolívia e o Peru. Então, o risco de internalização do sarampo, ele é real e é um risco que acontece em todo o Brasil. E, eventualmente, casos relacionados à importação podem entrar. Então, a recomendação de sarampo é para todo o país. Todo brasileiro tem que ter duas doses, pessoas de 1 ano até 29 anos, duas doses, pessoas de 30 a 59, pelo menos uma dose. E isso está disponível em todos os postos, a vacina está disponível em todos os postos do país e qualquer brasileiro pode procurar uma unidade de saúde. Os três municípios paulistas, que é o município de São Paulo, o município de São Bernardo do Campo e o município de Guarulhos, eles registraram casos de sarampo, também que é um conjunto de casos relacionado à importação e que agora está tendo um trabalho muito intenso por parte do Ministério da Saúde e pelo Estado e pelos municípios envolvidos em conter esse sarampo. E nós estamos conseguindo e vamos conseguir acabar com essa circulação. Hoje, São Paulo, Guarulhos e São Bernardo do Campo está com uma recomendação irrestrita, ou seja, sem necessidade de verificação prévia se a pessoa foi vacinada ou não. De todas as pessoas de 6 meses até 59 anos, a vacina está ali sendo feita para toda a população, nessa faixa etária.

0: área, nesses três municípios. Então, é importante que quem vive nesses municípios coloque a vacinação em dia, tome uma vacina contra o sarampo, mas as pessoas de outros municípios, é importante verificar se tem pelo menos duas doses até 30, 29 anos ou uma dose de 30 a 59 anos. Para não deixar o sarampo voltar no Brasil.
1: Nem o sarampo, nem essas outras doenças, né, doutor Ed? Doutor Eder, perdão. Nem o sarampo, nem todas essas outras doenças que estão aí no calendário de vacinação, né?
0: É importante lembrar que as vacinas, as doenças que são protegidas com as nossas vacinas, embora muitas delas a gente não veja mais, como por exemplo a paralisia infantil, desde 1989 o Brasil não tem um caso de paralisia infantil. Entre outras doenças, são doenças que a gente não vê mais, só que elas ainda estão por aí. Tem países que ainda têm paralisia infantil. A gente, de vez em quando, a gente tem um caso ou outro de difteria no país, e embora a gente tenha controlado doenças como coqueluche e meningite, elas ainda acontecem, embora numa frequência menor do que nos anos 80, nos anos 90, ainda acontecem, mas numa incidência mais baixa. Se nós não nos vacinarmos, se nós pararmos com a vacinação, essas doenças retornam e retornam com força. E aí elas podem colocar a vida das pessoas em risco. Então é importante que as pessoas coloquem a sua vacinação em dia e lembrar que vacinar é uma forma de proteger o indivíduo, você vacinado, mas também proteger a sua família e quem convive com você. Porque é uma forma de nós não deixarmos a doença entrar na comunidade, que é a proteção coletiva que as vacinas oferecem.
1: Muito bem, nós conversamos com Eder Gatti, diretor do Programa Nacional de Imunizações. Muito obrigada, doutor Eder, pela sua entrevista aqui à Voz do Brasil.
0: Obrigado pelo espaço. Tchau.
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3: Mais de 3 milhões de pessoas estão impedidas de realizar jogos de apostas online, as chamadas bets.
1: Todas elas recebem algum benefício social e isso proíbe a participação dessas pessoas nesses tipos de jogos.
4: Beneficiários do Bolsa Família, do BPC, o Benefício de Prestação Continuada, do FIES, o Fundo de Financiamento Estudantil, ou de programas de renegociação de dívidas, estão impedidos de abrir ou manter contas em casas de apostas online no Brasil, conhecidas como bets. Isso representa mais de 3 milhões de pessoas. Desde outubro de 2025, o SERPRO, empresa pública responsável por desenvolver a tecnologia da informação, criou a plataforma Módulo de Impedidos, que cruza automaticamente o CPF dos usuários com as bases de dados dos programas sociais. A consulta é feita em tempo real pelas plataformas de apostas, no momento do cadastro, e também no primeiro acesso diário de cada usuário. Assim que o impedimento é identificado em uma conta já existente, a casa de apostas tem até 3 dias para suspender e devolver todo o saldo ao titular. A medida tem como objetivo proteger recursos destinados à assistência social e à recuperação financeira das famílias. O bloqueio da conta em bet é feito exclusivamente pelo CPF e não gera nenhuma penalidade para o beneficiário. Raquel Mariano, para a Voz do Brasil.
3: Pretende ingressar ou já está matriculado em um curso de graduação, pode consultar se a instituição e o curso estão regulares junto ao Ministério da Educação.
1: A consulta é feita pelo EMEC, plataforma oficial que reúne informações sobre a educação superior no país.
3: O sistema permite verificar se o curso é autorizado ou reconhecido e se a instituição está credenciada.
1: Também é possível conferir a modalidade de ensino, o número de vagas autorizado e o curso e se o curso está habilitado a funcionar no endereço informado.
3: O diretor de Política Regulatória da Secretaria de Regulação e Supervisão da Educação Superior, Rafael Furtado, reforça a importância de verificar a situação do curso antes de fazer a matrícula.
5: É importante que o cidadão e a cidadã busque a informação de se o curso existe, se a instituição está no cadastro, se ele está regular, se ele tem alguma marcação de supervisão e especialmente também se o curso é reconhecido. porque o curso precisa ser reconhecido para poder emitir diploma. E o segundo tipo de informação importante que o cidadão deve buscar é a informação relacionada à qualidade do curso. O Ministério da Educação, pelo INEP, divulga conceitos e indicadores de cursos e instituições. E os conceitos acima de 3, 4 e 5 são considerados satisfatórios.
1: Para fazer a consulta, acesse emec.mec.gov.br, selecione consulta avançada e escolha a opção de busca por instituição ou curso.
3: Criar uma senha ou mesmo recuperar o acesso da conta gov.br ainda causa dúvidas para muita gente.
1: Para quem precisa de apoio, o balcão do gov.br oferece atendimento presencial para serviços relacionados à conta.
3: Os balcões de atendimento estão disponíveis em 24 estados para orientar na criação, recuperação e segurança da sua conta.
6: Acesso a documentos, consultas de benefícios, declarações fiscais e utilidades por meio de um único login com CPF e senha é o que oferece a conta GovBR. São mais de 5 mil serviços públicos disponíveis, mas muita gente ainda tem dúvidas sobre como utilizá-los. Cidadãos que precisam de apoio com a conta, especialmente aqueles com dificuldades com o uso de tecnologia, como idosos, pessoas sem acesso à internet ou com baixa alfabetização digital, podem contar com um atendimento presencial no balcão GovBR. São 292 unidades disponíveis em 24 estados. No balcão, é possível receber orientação para entender o funcionamento da conta GovBR, além de criar ou recuperar a conta de forma segura, como explica o diretor do Departamento de Identidade Digital, Hudson Mesquita.
7: Onde o atendente vai auxiliar o cidadão a criar a sua conta, a recuperar uma senha, fazer uma avaliação biométrica, a entender as camadas de segurança da plataforma, sempre visando que o cidadão tenha o máximo de autonomia no uso dos serviços digitais.
6: E para encontrar a unidade mais próxima, basta acessar gov.br/presencial, selecionar o estado e depois o município. A ferramenta apresenta os endereços disponíveis. Mais informações sobre a conta e os serviços de atendimento estão nos endereços gov.br/conta e gov.br/atendimento. Reportagem Thaís de Araújo.
1: Pois é, a conta gov.br facilita o acesso a diversos serviços públicos pela internet e funciona como uma identidade digital do cidadão.
3: Gratuita e disponível para todos os brasileiros, ela permite consultar documentos e informações, acessar serviços do INSS e da saúde, além de assinar documentos digitalmente.
1: Para garantir mais segurança, a conta possui diferentes níveis de acesso, que podem ser ampliados pelo próprio aplicativo.
8: A conta do gov.br funciona como uma espécie de identidade. Ela comprova com segurança nos meios digitais que você é você. A conta é gratuita e pode ser feita por qualquer brasileiro. Ela pode ser usada para diversos serviços públicos, como acessar a declaração pré-preenchida do imposto de renda, os dados da aposentadoria no INSS e a carteira de trabalho digital. Quem se inscreve para o Enem, Sisu, FIES e ProUni também precisa usar a conta. Também é possível realizar a prova de vida digital utilizando o reconhecimento facial no aplicativo gov.br. Na área da saúde, a conta dá acesso a informações como vacinas, exames e medicamentos no Conect SUS. Marilda Castro é doula e utiliza o gov.br para assinar documentos digitais com assinatura eletrônica avançada.
9: Eu uso para assinar os documentos, todos os documentos que assino, né? E também, aí eu comecei a assinar os certificados a partir do momento que encaminharam, né, todos os dados do imposto de renda. Eu também baixo meu imposto de renda por lá. Eu vi que é bem mais prático.
8: A conta gov.br tem 3 níveis de segurança e acesso: ouro, prata e bronze. O nível mais completo é o ouro. Se sua conta for bronze ou prata, você pode subir para o nível mais alto. Na parte de cima do aplicativo gov.br tem o botão ver nível. Quando você clicar nesse botão, vai aparecer o nível da sua conta e a opção aumentar nível da conta. Hudson Mesquita é diretor do Departamento de Identidade Digital do Ministério da Gestão e da Inovação em Serviços Públicos. Ele explica como aumentar o nível da conta gov.br.
10: Uma conta mais simples, onde são validados alguns dados cadastrais do cidadão, que a gente chama de conta bronze, já dá acesso a maior parte dos serviços públicos, mas se ela precisa acessar um serviço que envolva dados um pouco mais sensíveis, ela precisa ter no mínimo ali uma conta de nível prata. Para esse nível de conta, o cidadão precisa fazer algumas validações a mais. Então, ou acessar com alguma das instituições financeiras que são integradas com o gov.br, ele vai acessar com o mesmo dado da conta bancária dele. Vai entrar lá com a agência, com a conta, só que ele vai acessar lá no ambiente do banco e o banco é quem informa o gov.br. E aí o gov.br dá acesso a novos serviços. Né? E aí tem o nível ouro, que é o nível mais seguro de acesso, onde é necessário ele realizar uma validação biométrica.
8: Mas se o cidadão perder o acesso da conta porque esqueceu da senha, neste caso, ele deve clicar em Esqueci Minha Senha e recuperar a conta, como explica Hudson Mesquita, do Ministério da Gestão.
10: Se ela esquecer a senha, a forma de recuperação da senha são os mesmos frutos do que ela utilizou para criar a conta. Então ela pode fazer uma validação facial e criar uma nova senha, ela pode usar o acesso com os bancos só para criar a nova senha, ou ela pode solicitar um código que é enviado por e-mail ou telefone, né, de acordo com o dado que está cadastrado na conta dela. Se vai um código único para o e-mail ou via SMS, ela informa esse código e altera a senha do gov.br.
8: Para criar uma conta ou ter mais informações, você pode acessar na internet a página gov.br ou criar sua conta pelo aplicativo no celular. Reportagem Márcia Fernandes.
3: Neste sábado, 22 de agosto, é comemorado o Dia do Folclore.
1: E para celebrar a cultura brasileira, a gente vai conhecer no nosso quadro A Voz pelo Brasil uma das manifestações mais tradicionais do Maranhão, o Bumba Meu Boi.
3: Patrimônio imaterial do Brasil, a brincadeira movimenta o turismo com uma mistura de música, dança e religiosidade pelas ruas e praças de São Luís.
1: Quem vai contar essa história pra gente é Karine Melo, em reportagem que contou com a produção de Raquel Mariano.
11: Voz pelo Brasil. A história começa com pai Francisco e mãe Catirina. Grávida, Catirina sente o desejo de comer a língua de um boi. Francisco, para atender a companheira, escolhe justamente o animal mais bonito e querido da fazenda, onde trabalha e mata o boi. Quando o fazendeiro descobre o que aconteceu, fica desesperado. Francisco e o patrão recorrem a um pajé. E o milagre acontece. O boi volta à vida. E é para celebrar essa ressurreição que começa a festa. Mas a tradição vai muito além da lenda. Ao longo do tempo, ganhou novos personagens, músicas, ritmos e diferentes maneiras de brincar. São chamados sotaques: matraca, zabumba, orquestra, baixada e costa de mão. Cada um tem sua própria identidade e todos têm a mesma capacidade de fazer uma comunidade inteira se reunir em torno do boi. É bom. E é justamente essa diversidade que espalha o Bumba Meu Boi por São Luís. A brincadeira ocupa praças, bairros, terreiros e os chamados barracões, onde os grupos ensaiam, fazem as indumentárias e preparam as apresentações. E antes de ganhar as ruas, o boi passa por um momento especial, o batizado, uma bênção para pedir proteção e abrir oficialmente a temporada. Os ensaios começam meses antes do São João, depois vem os arraiás, festivais e encontros de grupos que transformam São Luís em um grande palco. Hoje as redes sociais ajudam o turista a descobrir onde cada grupo vai se apresentar e acompanhar uma programação que se espalha por diferentes bairros. A festa movimenta a cidade por semanas e também mexe com a economia. Hotéis, bares, restaurantes, comércio, todo mundo entra no ritmo do boi, como explica a presidente do Boi da Floresta, Nadir Cruz.
12: É uma festa grandiosa, porque as pessoas vêm, alguns para conhecer, outros para revisitar, né? Para acompanhar. A quantidade de pesquisadores, de fotógrafos, de pessoas querendo ver pela primeira vez tem aumentado a cada ano. A gente percebe, por exemplo, quando chega de maio, junho, julho, até agosto, setembro, a hotelaria do Maranhão é super lotada.
11: Talvez por
13: Por isso, o Bumba Meu Boi seja tão difícil de explicar para quem vê de fora. Porque ele não é apenas espetáculo, é memória, pertencimento e fé que passa de geração em geração. Como explica Leila Naiva, presidente do Boi de Axixá.
14: Desde pequenininha, eu tô aqui no boi, com meu pai. Aí vim com ele, aprendi a bordar. Tenho foto antiga minha sentada no chão bordando, junto com as outras bordadeiras.
13: O ciclo termina com a morte do boi. E segundo Zé Hinaldo, presidente do Boi Bumbá Maioba, a cada ano com mais reconhecimento do público.
15: E essa festa de encerramento, ela tem assim também, né, por parte do público, uma adesão muito grande. E esse ano, diga-se de passagem, foi recorde de público na nossa festa, onde ficamos extremamente muito felizes e agradecidos a Deus por ter esse reconhecimento da sociedade.
13: No Maranhão, o boi morre para nascer de novo no ano seguinte. E quando a nova temporada começa, a história de pai Francisco, mãe Catirina e daquele boi que voltou à vida também renasce. Reportagem Karine Melo.

0: foram as notícias do governo federal.
1: E agora com as notícias do Poder Judiciário e do Congresso Nacional. Boa noite, um bom fim de semana.
0: A gente volta na segunda-feira. Até lá. Boa noite.
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4: Supremo determina que a Polícia Federal amplie a investigação sobre vazamento de informações sigilosas.
5: STJ fixa tese sobre remissão de pena por aprovação no Enem e no Enseja.
4: TSE vai criar sala para acompanhar questões climáticas que podem comprometer as eleições de 2026.
5: Boa noite, eu sou o Arthur Filho.
4: E eu sou Walter Lima.
5: O Supremo Tribunal Federal determinou que a Polícia Federal amplie a investigação sobre o vazamento de informações sigilosas relacionadas à operação Sem Desconto.
4: A decisão é do ministro André Mendonça, relator do caso no STF. Marcela Luiza.
6: A decisão foi tomada após um pedido apresentado por Fábio Luiz Lula da Silva, o Lulinha, que comunicou ao Supremo a divulgação pela imprensa de informações que, segundo ele, teriam origem em procedimentos protegidos por sigilo. Na decisão, o ministro André Mendonça cita reportagens publicadas recentemente que teriam reproduzido trechos de mensagens, documentos e informações de investigações sigilosas. Mendonça determinou que esses novos fatos sejam incluídos no inquérito policial que já apura a origem dos vazamentos. Segundo o ministro, a investigação deve buscar identificar quem tinha o dever de preservar o sigilo e eventualmente violou essa obrigação.
5: A aprovação no Enem, Exame Nacional do Ensino Médio, e no Enseja, Exame Nacional para Certificação de Competências de Jovens e Adultos, pode ser usada para a redução da pena.
4: Para o STJ, a chamada remissão é possível mesmo que o preso já tenha concluído o nível de ensino avaliado nesses exames antes de iniciar o cumprimento da condenação. Fátima Uchoa.
7: Pelo rito dos repetitivos, a terceira sessão do STJ também definiu que a remissão não pode ser concedida novamente quando a aprovação em algum desses exames já tiver sido usada para reduzir a pena, pois isso seria dupla concessão do benefício pelo mesmo fato. Segundo o relator ministro Reinaldo Soares da Fonseca, a aprovação no Enem e no Enseja exige estudo por iniciativa própria e é um fato diferente da simples obtenção do certificado de conclusão. Como o julgamento ocorreu pelo rito dos repetitivos, todos os juízes e tribunais devem seguir as teses fixadas pelo STJ.
5: A segunda turma do TST manteve a responsabilidade subsidiária do município de Cubatão, em São Paulo, pelo pagamento do FGTS de uma técnica de radiologia terceirizada.
4: Para os ministros, ficou comprovada a culpa do órgão público por não fiscalizar o contrato de prestação de serviços. Mila Amaral.
8: A mulher trabalhou 13 anos no hospital municipal e ficou sem receber após o fim do contrato com a gestora do hospital. O município até assinou um acordo com o Ministério Público para pagar as verbas rescisórias, mas não cumpriu o compromisso. A segunda turma do TST entendeu que não foi uma culpa automática, ficou provado que a prefeitura não fiscalizou o contrato e ainda descumpriu o acordo. Se a empresa não pagar, quem paga é o município em caso de falha de fiscalização.
5: Tribunal Superior Eleitoral vai criar sala para acompanhar questões climáticas que podem comprometer as eleições de outubro.
4: A sala tem o objetivo de monitorar riscos climáticos e garantir a segurança e continuação do processo eleitoral diante de eventos meteorológicos e hidrológicos extremos. Guilherme Firmino.
9: A Sala Nacional de Situação Climática tem o objetivo de mapear zonas críticas e identificar sessões eleitorais em municípios vulneráveis. O acompanhamento acontecerá diariamente e de forma ininterrupta a partir de 24 horas antes de cada turno. A sala contará com representantes do tribunal e de órgãos especializados, que vão poder determinar rotas emergenciais de transporte, reforço dos sistemas de comunicação e orientação em situações de emergência. Locais de votação também vão poder ser alterados em zonas de desastres. Essas decisões vão seguir a orientação da legislação eleitoral.
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5: A você uma boa noite.
4: E um bom fim de semana.

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1: Eu sou Paula Groba.
2: E eu sou Ricardo Nakaoka.
1: E estes são os destaques de hoje do Jornal do Senado, que começa agora.
2: Fim da escala 6x1 e PEC da Segurança Pública chegam à comissão do Senado.
1: Motoristas sob efeito de álcool ou drogas podem ter prisão preventiva.
2: Segurança de implantes médicos para mulheres é tema de debate no Senado.
1: Boa noite.
2: Boa noite.
1: Beber e dirigir podem ter consequências ainda mais graves. Uma proposta pronta para votação na Comissão de Constituição e Justiça permite a prisão preventiva de motoristas flagrados sob efeito de álcool ou drogas que provocarem acidentes graves com mortos ou feridos.
2: O texto também aumenta as penas para casos de homicídio culposo e lesão corporal grave causados por motoristas que dirigem após o consumo dessas substâncias. A ideia é endurecer a resposta da justiça diante de acidentes que poderiam ser evitados. A reportagem é de Bruno Lourenço.
3: O homicídio culposo no trânsito, agravado pelo consumo de álcool ou outras drogas, pode ter a pena aumentada de 5 a 8 anos para 6 a 10 anos de reclusão. E a punição para lesão corporal grave ou gravíssima, agravada pelo consumo de álcool ou outras drogas, seria de reclusão de 3 a 6 anos, em vez dos atuais 2 a 5 anos. É o que diz projeto de lei em análise na Comissão de Constituição e Justiça. A proposta também muda o Código de Processo Penal para admitir a prisão preventiva nesses casos. O senador Marcos Duval, do Avante do Espírito Santo, destacou que a privação de liberdade é fundamental para conscientizar o motorista infrator e evitar a repetição da conduta ao volante.
4: Queremos que referidos autores passem ao menos um período mínimo na prisão, como um preso comum, ainda que no regime semiaberto ou aberto. A prisão tem um evidente potencial dissuasório e não vemos por que não utilizar quando necessário.
3: O texto, que pode ser votado na CCJ, ainda admite a prisão preventiva em casos de homicídio ou lesão corporal grave causados em virtude de rachas ou de exibição de perícia em manobra de veículo.
1: E uma decisão do Supremo Tribunal Federal ampliou a proteção garantida pela Lei Maria da Penha. As medidas protetivas, antes associadas principalmente ao contexto doméstico e familiar, agora também podem ser aplicadas em outras situações de violência contra a mulher.
2: No Senado, projetos buscam reforçar e tornar mais efetiva essa proteção, com propostas que vão da concessão de medidas por delegados à criação de sistemas de alerta para avisar a vítima sobre a aproximação do agressor. Repórter Marcela Cunha.
5: As medidas protetivas de urgência da Lei Maria da Penha podem ser aplicadas mesmo sem vínculo doméstico, familiar ou afetivo entre vítima e agressor. Esse é o novo entendimento do Supremo Tribunal Federal, baseado num caso de ameaças de um vizinho à vítima, que teve a proteção negada em Minas Gerais. A Lei Maria da Penha também vem passando por mudanças no Congresso. Neste ano, uma proposta aprovada pelo Senado e já transformada em lei, tornou o monitoramento eletrônico do agressor uma medida protetiva autônoma. A senadora Damares Alves, do Republicanos do Distrito Federal, afirma que os mecanismos existentes ainda não são suficientes para conter a violência.
6: Nós temos mecanismo de defesa, proteção, e nós não estamos dando conta. O que está acontecendo? Nós vamos ter que parar tudo, gente. E a gente vai ter que rever a violência contra a mulher no Brasil.
5: Entre os projetos ainda em análise no Senado, um amplia a possibilidade de delegados concederem medidas protetivas emergenciais, como o afastamento e a proibição de contato com a vítima. Outro cria um perímetro eletrônico com alertas quando o agressor monitorado se aproximar da área de proteção da mulher.
1: O presidente do Senado, Davi Alcolumbre, encaminhou hoje à Comissão de Constituição e Justiça duas propostas de emenda à Constituição consideradas prioritárias na pauta do Senado. Uma delas trata do fim da escala de trabalho 6x1 e prevê a redução gradual da jornada semanal para 40 horas com 2 dias de descanso remunerado. O relator na CCJ será o senador Omar Aziz, do MDB do Amazonas.
2: A outra é a PEC da Segurança Pública, que terá como relator o senador Rogério Carvalho. A PEC, já aprovada na Câmara dos Deputados, reorganiza o sistema de segurança pública no país. A proposta redefine as fontes de financiamento do setor, incluindo a destinação de parte da arrecadação das apostas esportivas aos fundos nacionais de segurança pública e do sistema penitenciário. As duas propostas agora serão analisadas pela comissão.
1: Um dispositivo médico implantado no corpo para evitar a gravidez pode trazer consequências que vão muito além do efeito desejado. No Senado, um debate chamou a atenção para os riscos e os efeitos adversos relacionados a dispositivos destinados à saúde da mulher, com destaque para o contraceptivo permanente Esure.
2: A Comissão de Direitos Humanos discutiu a segurança desses implantes, a fiscalização sanitária e a importância do consentimento informado das pacientes. Também foi debatida a necessidade de acompanhamento e assistência às mulheres que sofreram possíveis complicações. A reportagem é de Yasmin Rodrigues.
7: A Comissão de Direitos Humanos e Legislação Participativa do Senado discutiu a segurança de dispositivos médicos implantáveis destinados à saúde da mulher, com atenção especial aos impactos relatados por mulheres que utilizaram o sistema contraceptivo permanente Esure. Representando mulheres que passaram pelo procedimento, a presidente da Associação de Mulheres Vítimas do Esure Brasil, Kelly Patrícia da Luz, levou à audiência a perspectiva das pacientes ao buscarem auxílio.
8: Porque quando buscávamos atendimento dentro do HMIB, que foi o único hospital aqui em Brasília que fez a implantação do dispositivo, éramos chamadas por nomes pejorativos por aqueles que deveriam nos amparar e dar assistência.
7: Entre os problemas associados ao Esure mencionados na pauta da audiência estavam relatos de dores crônicas, perfurações de órgãos, migração do material e reações alérgicas. A senadora Damares, do Republicanos do Distrito Federal, questionou a Anvisa sobre o monitoramento do Esure pós-comercialização. Em resposta, Daniel Roberto Corade, gerente-geral de monitoramento de produtos sujeitos à vigilância sanitária da Anvisa, explicou que o acompanhamento é responsabilidade das empresas.
1: Jovens de todo o Brasil ocuparam o plenário do Senado e tiveram a missão de pensar e votar propostas para o país. A experiência terminou com a aprovação de projetos que tratam de temas que fazem parte do cotidiano das novas gerações.
2: Entre as propostas aprovadas pelos jovens senadores de 2026 estão medidas de prevenção à violência contra a mulher, apoio a estudantes imigrantes e ações para ampliar o letramento digital. Repórter Lana Dias.
9: Uma das propostas aprovadas prevê material adaptado para estudantes imigrantes e protocolos de combate a episódios de xenofobia, que é a discriminação contra pessoas de outros estados, regiões ou países. Outro texto integra a atuação dos setores de educação, segurança pública e tecnologia no combate à violência contra a mulher. A jovem senadora Maria Eduarda Santos de Arruda, de Mato Grosso, saudou a aprovação e destacou a presença feminina nesta edição.
10: A gente sabe que os índices de violência contra a gente é muito grande, seja violência física, moral e qualquer outro tipo de violência, e eu acredito que um trabalho em relação a isso é um grande passo dentro da nossa sociedade.
9: A ideia da terceira proposta é criar a chamada Juventude Sem Barreiras, com ações de letramento digital e estímulo à participação nos processos democráticos. Todas as três serão analisadas pela Comissão de Direitos Humanos e Legislação Participativa, onde podem virar projetos de lei.
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2: Edição de Paula Groba e trabalhos técnicos de João Lira, o Jornal do Senado fica por aqui. Acompanhe agora as notícias da Câmara dos Deputados e do Tribunal de Contas da União. Boa noite.
1: Boa noite e um bom fim de semana.
12: Minuto do TCU.
13: O Tribunal de Contas da União acompanha o pagamento de benefícios previdenciários pelo Instituto Nacional do Seguro Social, o INSS. A fiscalização analisou dois problemas: a demora para conceder benefícios e o indeferimento de pedidos que atendem aos requisitos. Em 2 anos, foram registradas mais de 22 milhões de solicitações. O TCU reconheceu avanços no acompanhamento da fila. Entre as medidas estão o programa Acelere INSS e novas ações para monitorar os pedidos. Mas a auditoria também identificou que há problemas estruturais. O trabalho apontou dificuldades em tecnologia, automação e capacidade de análise. Para o tribunal, isso faz com que o INSS ainda dependa de programas temporários para reduzir a fila de análise. O tema continuará sendo acompanhado. Saiba mais em tcu.gov.br.
12: TCU, fiscalização a serviço da sociedade. Jornal Câmara dos Deputados.
14: Presidente Hugo Mota defende a soberania do Brasil no setor de saúde.
15: Câmara aprova uso de consórcio público na compra de alimento escolar.
14: Projeto promove ações de atenção à saúde de alunos da educação básica.
15: Comissão aprova a proposta que proíbe taxa mínima de consumo de água.
14: Boa noite. A Câmara analisa projeto de lei que proíbe a cobrança da taxa mínima de consumo de água. O texto avançou na Câmara, como informa a repórter Maria Neves.
16: A Comissão de Desenvolvimento Urbano da Câmara dos Deputados aprovou o projeto que proíbe a cobrança de tarifa mínima de consumo pelas concessionárias de serviços de água e esgoto. O texto aprovado, apresentado pelo relator, deputado Ícaro de Valmir, do Republicanos de Sergipe, estabelece uma nova diretriz nacional para a estrutura tarifária dos serviços de abastecimento de água e de esgotamento sanitário. Pelo projeto, a conta será composta por uma parcela fixa e outra variável. A parcela variável deverá ser calculada exclusivamente em função do volume de água efetivamente gasto pelo consumidor. Já a parte fixa será determinada em função de gastos das empresas, como manutenção da infraestrutura e expansão dos serviços. Ao apresentar o projeto, o deputado Tiago de Joaldo, do Republicano de Sergipe, explicou que atualmente as empresas impõem ao consumidor o pagamento de uma tarifa mínima por consumo equivalente a 10 metros cúbicos por mês. Na opinião de Ícaro de Valmir, a mudança vai promover justiça tarifária para os consumidores.
17: Você consumindo 1.000 metros, você vai cobrado pelos 1.000 metros. Você consumindo 5.000 metros, vai ser apenas cobrado pelos 5.000 metros cúbicos de água. Claro que ainda irá existir uma tarifa mínima, que é uma tarifa muito justa, que é uma tarifa praticamente, vamos dizer aí, que de R$10, R$15, que irá ser cobrada apenas para poder ser levada essa água ou apenas para o tratamento em si de toda a rede de distribuição de água.
16: O projeto original do deputado Tiago de Joaldo proibia todo tipo de cobrança mínima para que o consumidor pagasse somente pela água que gastou. O relator, no entanto, considerou necessário prever uma taxa fixa para a manutenção da rede. Na opinião de Ícaro de Valmir, se a lei apenas proibisse toda a cobrança mínima, poderia criar insegurança regulatória, afetar o equilíbrio econômico de contratos em vigor e transferir custos de forma desordenada para as faixas variáveis de consumo. Pela proposta em análise, os contratos do setor de água e esgoto assinados depois da entrada da nova lei em vigor devem levar em consideração a nova estrutura tarifária. Os contratos vigentes terão de ser adaptados em até 24 meses após a publicação da lei. A proposta, que estabelece uma nova estrutura tarifária para as contas de água, ainda será analisada pelas comissões de Finanças e Tributação e de Constituição e Justiça. Da Rádio Câmara de Brasília, Maria Neves.
12: Desenvolvimento Regional.
18: Charles Fernandes, do PSD da Bahia, destaca a importância do projeto de irrigação do Vale do Uiú, afirmando que a iniciativa é estratégica para impulsionar o desenvolvimento da região. Ele acredita que o empreendimento vai ampliar a produção agrícola e fortalecer a geração de emprego e renda.
14: O deputado diz ainda que o projeto pode transformar o Vale do Uiú em um importante polo de produção agrícola da Bahia e do país. De acordo com Charles Fernandes, a iniciativa responde à crescente demanda global por alimentos e fortalece o agronegócio regional.
19: Porque não há uma outra fábrica de geração de emprego e renda para aquela região da Bahia que não seja o projeto de irrigação do Vale do Uiú. Esse projeto, ele vai gerar 50 mil empregos diretos e terá um rendimento de mais de R$1,5 bilhão de reais por ano em produção. Haja vista que o mundo precisa de alimento. E o Brasil é esse celeiro de produção.
12: Transportes.
18: Carlos Chiodini, do MDB de Santa Catarina, propõe dar o nome de viaduto Casimiro Klosowski à estrutura localizada no quilômetro 43 da BR-280, em Guaramirim. Ele explica que a iniciativa visa homenagear um morador local que atuou na busca por melhorias para a comunidade.
14: Segundo Carlos Chiodini, Casimiro Klosowski foi um dos principais defensores da construção do viaduto que trouxe mais segurança para quem trafega pela rodovia. A proposta também destaca um abaixo-assinado de moradores que pediam que o nome de Casimiro fosse dado à estrutura.
12: Educação.
18: A Câmara aprovou o uso de consórcios públicos na compra de alimentos escolares. A repórter Paula Bittar acompanhou a votação.
1: A Comissão de Constituição e Justiça da Câmara aprovou uma proposta que permite a estados e municípios comprar alimentos para a rede de ensino por meio de consórcios públicos com verbas repassadas pelo Programa Nacional de Alimentação Escolar. A medida facilita a atuação de pequenos municípios que poderão unir esforços para aumentar a eficiência nas compras e reduzir custos. Os consórcios públicos estão previstos em lei e funcionam como associações entre entes federativos com o objetivo de promover ganhos de escala, economia e maior poder de negociação. O autor da proposta, deputado Tiago de Joaldo, do Republicanos de Sergipe, disse que o objetivo é preencher uma lacuna, já que hoje os municípios não podem utilizar recursos federais nesses consórcios para a merenda.
20: Se no caso da merenda escolar, a compra que esse consórcio faz é apenas a partir de recursos próprios dos municípios. Eles não têm uma autorização legal para usar o recurso do Programa Nacional de Alimentação Escolar, o PNAE, para também fazer compras consorciadas. Então, a compra de merenda escolar por consórcio já é uma realidade. Municípios do Brasil inteiro fazem isso como medida de economia, porque você dá escala para a compra, você consegue comprar um volume maior, porque a compra não é apenas para um município, mas para um conjunto de municípios consorciados, e aí os fornecedores conseguem ter um preço melhor, consequentemente barateia para os municípios, permite que os municípios comprem em maior quantidade e também com melhor qualidade.
1: Segundo o texto aprovado, as aquisições por meio de consórcios públicos não afastam a obrigatoriedade de cumprimento do percentual mínimo de aquisição de gêneros alimentícios vindos da agricultura familiar. Esse mínimo deverá ser aferido e observado individualmente em relação a cada ente federativo participante do consórcio. De acordo com a legislação, do total dos recursos financeiros repassados pelo Fundo Nacional de Desenvolvimento da Educação no âmbito do Programa de Alimentação Escolar, no mínimo 45% deverão ser utilizados na aquisição de gêneros alimentícios diretamente da agricultura familiar e do empreendedor familiar rural ou de suas organizações. A prioridade deve ser dada aos assentamentos da reforma agrária, às comunidades tradicionais indígenas, às comunidades quilombolas e aos grupos formais e informais de mulheres. A proposta que permite a compra de alimentos para a rede de ensino por meio de consórcios públicos com verbas repassadas pelo Programa Nacional de Alimentação Escolar já pode seguir ao Senado, a menos que haja recurso para votação antes pelo plenário da Câmara. Da Rádio Câmara, de Brasília, Paula Bittar.
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12: Economia.
14: Fábio Macedo, do Podemos do Maranhão, propõe dobrar de 35 mil para R$70 mil o valor isento de imposto de renda sobre o ganho obtido com a comercialização de bens. Ele explica que o projeto alcança, por exemplo, a venda de veículos usados.
18: Para impedir que o novo teto de R$70 mil perca valor com o passar dos anos, o texto determina reajuste anual pelo IGPM, índice que mede a variação de preços. Fábio Macedo argumenta que o limite atual não é corrigido desde 2005, o que aumenta a tributação por causa da inflação.
14: Júlio César, do PSD do Piauí, quer ampliar os mecanismos de regularização de dívidas tributárias e não tributárias com a União. Ele apresentou projeto que permite desconto sobre multas, juros e encargos e amplia, em casos específicos, o prazo de pagamento para até 240 meses.
18: De acordo com Júlio César, a proposta estabelece condições diferenciadas conforme a capacidade de pagamento do devedor, incluindo pessoas físicas, MEIs e pequenas empresas. O texto ainda prevê a suspensão das cobranças enquanto o pedido de transação estiver em análise.
14: Rodrigo de Castro, do União de Minas Gerais, defende a aprovação de projeto que muda a forma de financiamento da conta de desenvolvimento energético, usada para bancar benefícios do setor elétrico. Hoje, parte dos recursos é arrecadada por meio da tarifa de luz paga pelos consumidores.
18: Rodrigo de Castro explica que o projeto transfere esses recursos para o orçamento da União. Ele explica que, com a mudança, os subsídios do setor elétrico passam a depender dos recursos previstos anualmente e aprovados pelo Congresso Nacional.
12: Saúde.
14: Comissão de Saúde aprova a criação da Política Nacional de Saúde na escola. A repórter Sofia Peçanha tem os detalhes.
0: A Comissão de Saúde da Câmara dos Deputados aprovou o projeto que cria a Política Nacional de Saúde na Escola. O objetivo é fortalecer a integração entre as áreas de saúde e educação para promover ações de prevenção de doenças, promoção e atenção à saúde dos estudantes da educação básica pública. Segundo o texto, a política prevê a promoção da saúde e da cultura da paz, o enfrentamento de vulnerabilidades que possam comprometer o desenvolvimento escolar, o fortalecimento da participação da comunidade e a ampliação da comunicação entre escolas e serviços de saúde. Durante a votação, a relatora, a deputada Ana Paula Lima, do PT de Santa Catarina, destacou que a iniciativa fortalece ações já desenvolvidas no ambiente escolar e constrói uma população saudável e consciente.
4: Prevenir não somente as doenças transmissíveis, mas a questão da saúde mental, da cultura da paz, de evitar, por exemplo, que os adolescentes entrem, né, em algum tipo de vício, como o vício de fumo, drogas, álcool, e principalmente para trabalhar o esquema de vacinação. E isto é importante relacionar, porque eles também vão comunicar às suas famílias e à comunidade que as vacinas salvam vidas.
0: O texto aprovado, apresentado pela relatora, ampliou a possibilidade de participação na política para escolas privadas, comunitárias, confessionais e filantrópicas de educação básica.
4: Considerando que desafios como a promoção de saúde mental, a segurança alimentar e nutricional e a atualização do calendário vacinal atinge todos os estudantes, independente da natureza administrativa da escola. Propomos ampliar o alcance da política também às instituições privadas, comunitárias, filantrópicas.
0: A relatora incluiu também no projeto ações específicas de prevenção ao uso de cigarros eletrônicos e outros produtos que contenham nicotina. A medida reforça ações de combate ao tabagismo convencional e a prevenção de doenças crônicas não transmissíveis. O projeto determina ainda que o compartilhamento de informações entre escolas e serviços de saúde observe as regras de proteção de dados pessoais e o sigilo profissional, além de reforçar ações de atualização do calendário vacinal dos estudantes, com participação da comunidade escolar nas atividades de promoção da saúde. A proposta aprovada determina que a Política Nacional de Saúde na Escola observe as diretrizes do Programa Saúde na Escola já existente no governo federal, sendo facultativa para estados, Distrito Federal e municípios. Da Rádio Câmara de Brasília, Sofia Peçanha.
18: Projeto de Fábio Choquete, do União de Santa Catarina, cria a Política Nacional de Atenção ao Diagnóstico Tardio do Transtorno do Espectro Autista. O objetivo, segundo o autor, é garantir acolhimento, atendimento integral e direitos a pessoas identificadas na adolescência, na vida adulta ou na velhice.
14: O projeto de Fábio Choquete prevê atendimento multiprofissional, apoio às famílias e capacitação de especialistas. A proposta também incentiva campanhas de conscientização, pesquisas e ações para ampliar a inclusão social, educacional e profissional de pessoas diagnosticadas.
18: Flávia Moraes, do MDB de Goiás, defende a aprovação de projeto que inclui nas ações em saúde previstas pelo governo federal o controle de dispositivo eletrônico para fumar, os chamados vapes. Ela reforça a necessidade de iniciativas de prevenção contra o câncer de pulmão.
22: Uma das causas mais recorrentes é a utilização de cigarros e agora principalmente os vapes, os cigarros eletrônicos, que para muitos é reconhecido como cigarro que não faz mal, mas pelo contrário, é muito mais prejudicial do que o cigarro convencional. Então nós temos aí projeto que combate a utilização, a comercialização, a fabricação dos vapes no Brasil. Nós criamos, e já é lei, esse já foi aprovado, Agosto Branco, que é o mês de prevenção ao câncer de pulmão.
14: Flávia Moraes ressalta que o projeto também tipifica como crime contra a saúde pública a fabricação, importação, comercialização, distribuição, armazenamento, transporte e propaganda de dispositivos eletrônicos para fumar.
12: Presidência.
18: O presidente da Câmara defende soberania do país na área de saúde. Hugo Mota participou de eventos sobre o tema e a repórter Silvia Munhato acompanhou.
3: O presidente da Câmara dos Deputados, Hugo Mota, disse nessa quarta-feira que não há soberania nacional sem soberania sanitária. Ele discursou no 5º Fórum Saúde, uma parceria da Esfera Brasil e da farmacêutica EMS.
5: Não há soberania nacional plena sem soberania sanitária. Um país que depende do exterior para produzir medicamentos, insumos e tecnologias de saúde é um país vulnerável. Isso a pandemia nos ensinou de forma dura e desse aprendizado nós não podemos esquecer.
3: Segundo Mota, a saúde é um direito constitucional, mas também um pilar estratégico da economia, e citou várias iniciativas na área aprovadas pela Câmara nos últimos tempos, como o programa Agora Tem Especialistas e a regulamentação da reforma tributária, que assegurou o tratamento diferenciado para medicamentos e dispositivos médicos.
5: Temos trabalhado por um ambiente que combine segurança jurídica, competitividade e inovação. Nesse sentido, o marco das pesquisas clínicas colocou o Brasil em novo patamar de atração de investimentos.
3: O presidente da Câmara também destacou a análise do projeto que regula o uso da inteligência artificial. Segundo ele, a Câmara está empenhada em entregar ao Brasil uma regulação equilibrada, que assegure direitos e, ao mesmo tempo, estimule a pesquisa e o desenvolvimento da inteligência artificial e de suas aplicações. Da Rádio Câmara de Brasília, Silvia Munhato.
12: Justiça.
14: Samuel Viana, do União de Minas Gerais, apresentou o projeto que reforça as prerrogativas dos advogados no acesso a certidões e informações de documentos nos órgãos públicos. A proposta obriga a administração a receber os pedidos com prazo para resposta e justificativa em caso de negativa.
18: Samuel Viana considera que a medida reduz obstáculos burocráticos que podem prejudicar a defesa dos cidadãos. O texto classifica como violação de prerrogativa profissional a recusa injustificada, a omissão de resposta ou a negativa sem fundamento legal.
14: Aline Gurgel, do União do Amapá, defende a criação de uma política nacional para aumentar a segurança de recém-nascidos em maternidades e hospitais. O projeto da deputada prevê medidas para evitar o desaparecimento, a troca, o sequestro ou a retirada indevida de bebês.
18: Entre as medidas, Aline Gurgel cita dispositivos de monitoramento, controle de acesso às áreas de internação e protocolos específicos para a alta hospitalar. A proposta também prevê que o Ministério da Saúde estabeleça regras nacionais de prevenção e resposta a ocorrências.
12: Segurança Pública.
14: Proposta veta condenados por agressão contra mulheres de prestar concurso público e ocupar cargos comissionados na administração pública. Autor da matéria, Bebeto, do PP do Rio de Janeiro, defende a necessidade de endurecer o combate à violência de gênero.
6: Isso vem de encontro ao aumento do feminicídio, aumento das agressões contra as mulheres. Mesmo com medida protetiva, o agressor de mulher hoje no Brasil, ele não tem medo da lei. Ele não tem medo, ele continua praticando com medida protetiva. Existe a maioria, 70% hoje dos mandatos de busca e apreensão, mandato de prisão, é a Lei Maria da Penha no Rio de Janeiro. Porque os agressores de mulheres não têm limite.
18: O parlamentar também cita dados sobre violência contra a mulher no Rio de Janeiro, especialmente na Baixada Fluminense. Bebeto conclui que o projeto pretende ampliar punições e criar mecanismos de restrição para os autores de agressões.
14: Projeto de Iandra Moura, do União de Sergipe, autoriza o juiz a decretar a prisão preventiva por iniciativa própria em situações de extrema urgência. A proposta permite a prisão sem pedido prévio da polícia ou do Ministério Ministério Público quando houver risco à vida da vítima ou de testemunha.
18: De acordo com Yandra Moura, a mudança busca dar resposta rápida em casos de crimes hediondos ou violência doméstica contra vulneráveis. Para ela, a atuação do juiz evita que a burocracia prejudique a proteção imediata às vítimas.
14: Termina agora o Jornal Câmara dos Deputados, produzido pela Rádio Câmara, com trabalhos técnicos de Wellington Teles e apresentação de Márcio Aquiles Sardi e Val Monteiro. Boa noite.
18: A Voz do Brasil volta na segunda-feira. Boa noite e bom final de semana.
7: 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Boa noite.

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0: Deus abençoe você e toda a sua família. Que alegria estar aqui com você, começando mais um programa Eu Seguirei. Eu tenho certeza de que Deus vai falar muito ao seu coração através deste programa. Olha, se você pode, eu já quero convidar você a pegar a sua Bíblia, porque hoje nós vamos meditar a palavra de Deus. A palavra de Deus é o nosso alimento, a palavra de Deus que é o nosso sustento. Eu tenho certeza que essa palavra vai mover seu coração. Olha, aqui você vai ouvir a palavra de Deus, aqui você vai poder cantar. São minutos que ficaremos juntos, onde você vai fazer uma experiência com Deus. Lembrando que tudo que você ouvir aqui, depois fica registrado no meu canal do YouTube, Frei Gilson / Som do Monte, no meu Instagram, no meu Facebook, todos com o mesmo nome, Frei Gilson / Som do Monte, para que você possa também compartilhar essa palavra com os seus amigos, tá bom? Então, vamos escutar a palavra de Deus.
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1: Hoje eu quero meditar com você que Jesus, ele veio ao nosso encontro. A Virgem Maria recebe a visita de um anjo, dizendo, olha, alegra-te, cheia de graça, o Senhor é contigo. O plano de Deus para você é que você fique grávida pela ação do Espírito Santo, do Salvador do mundo. Gente, Deus está vindo ao nosso encontro, sem a gente merecer. Vamos meditar sobre isso hoje? Em nome do Pai, do Filho e do Espírito Santo. Amém. Lucas capítulo 1, versículo de 26 a 38. Naquele tempo, o anjo Gabriel foi enviado por Deus, a uma cidade da Galileia, chamada Nazaré, a uma virgem prometida em casamento a um homem chamado José. Ele era descendente de Davi e o nome da virgem era Maria. O anjo entrou onde ela estava e disse, alegra-te, cheia de graça, o Senhor está contigo. Maria ficou perturbada com estas palavras e começou a pensar qual seria o significado da saudação. O anjo então disse-lhe, não tenhas medo, Maria, porque encontraste graça diante de Deus. Eis que conceberás e darás à luz um filho a quem porás o nome de Jesus. Ele será grande e será chamado Filho do Altíssimo e o Senhor Deus lhe dará o trono de seu pai, Davi. Ele reinará para sempre sobre os descendentes de Jacó e o seu reino não terá fim. Maria perguntou ao anjo, como acontecerá isso se eu não conheço homem algum? O anjo respondeu, o Espírito virá sobre ti e o poder do Altíssimo te cobrirá com sua sombra. Por isso o menino que vai nascer será chamado Santo Filho de Deus. Também Isabel, tua parenta, concebeu um filho na velhice. Este já é o sexto mês daquela que era considerada estéril. Porque para Deus, nada é impossível. Maria então disse, eis aqui a serva do Senhor, faça-se em mim segundo a tua palavra. E o anjo retirou-se. Palavra da salvação. João, o monge, diz assim, maravilha, Deus veio entre os homens. Aquele que não pode ser contido é contido em um ventre. Olha que bonito, né? Como é que Deus cabe dentro de um ventre? Deus poderia vir ao mundo de tantas formas, mas Ele escolhe vir como eu vim a este mundo, como você veio a este mundo. Como é que nós viemos a este mundo? Fiquei eu e você, ficamos 9 meses no ventre da nossa mãe. Aquele a qual o universo inteiro não pode conter, agora é capaz de ficar dentro de um ventre de uma mulher, da Virgem Maria. Que mistério, gente. O eterno entra no tempo. Interessante, Deus não tem tempo, Ele é eterno. Então, que horas são agora? Deus não tem isto. Deus não tem tempo. Deus é eterno. Só que agora o eterno, ele está entrando no tempo. Ele está entrando no tempo. Isso é maravilhoso. E grande mistério, sua concepção é sem semente, seu esvaziamento é indizível. Esse nascimento, percebemos no Evangelho que não vai precisar da ajuda de José, não vai ter relação sexual, não vai ter. Olha isto. É por obra do Espírito Santo, é por obra de Deus que uma mulher vai ficar grávida de Jesus. Mulher, você que já ficou grávida, Carregar um filho é uma bênção, uma beleza. Imagina Maria agora carregando no seu ventre Jesus. E você que é mulher, você faz carinho na sua barriga, como se você estivesse acariciando aquela criança. Imagina a Virgem Maria fazendo carinho naquela barriga, a qual ela precisava, inclusive, adorar, porque era o Deus dela. Dentro dela, o meu Deus está aqui. Igual você que é católico, quando a gente comunga Jesus, Deus está dentro de nós. Maria tinha Jesus dentro dela durante 9 meses. Tão grande é este mistério, pois Deus esvazia-se, assume a carne e é moldado como criatura. Ele não é criatura, ele é o Criador, mas agora o Criador é moldado como criatura. Quando o anjo declara a virgem pura, a concepção dela, alegra-te tu que é cheia de graça, o Senhor que tem grande misericórdia está contigo. Abra sua Bíblia, João capítulo 1, versículo 14. E o Verbo se fez carne e habitou entre nós e vimos sua glória, glória que o Filho único recebe do seu Pai, cheio de graça e de verdade. Abra também sua Bíblia em Filipenses capítulo 2, versículo de 6 a 7. Sendo ele de condição divina, não se prevaleceu da sua igualdade com Deus, mas aniquilou-se a si mesmo, assumindo a condição de escravo e assemelhando-se aos homens. Que mistério profundo. Abra também sua Bíblia em Gálatas capítulo 4, versículo de 4 a 5. Mas quando veio a plenitude dos tempos, Deus enviou o seu filho, que nasceu de uma mulher e nasceu submetido a uma lei, a fim de remir os que estavam sob a lei, para que recebêssemos a sua adoção. Que mistério profundo. Pai, Filho e Espírito Santo. Amém.
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2: Você acredita na palavra de Deus, sim ou não? Verão a sua face, e o seu nome estará nas suas frontes, e já não haverá precisará da luz da lâmpada ou do sol, porque o Senhor Deus

Você imagina esse momento? O dia que você ver a face do Senhor, face a face. Eu sei que um dia eu vou te conhecer. Paulo diz que a gente por hora vem embaçado, a gente ainda não vê Jesus, a gente não vê Deus ainda completamente, a gente vê meio que embaçado. A gente vê pela fé. E felizes aqueles que acreditam sem ter visto. Mas um dia eu verei Deus face a face. Sabe, talvez você tenha vivido, esteja vivendo uma vida de dor, uma vida de lágrima, mas eu quero te dar essa boa notícia: se você for para o céu, lá não haverá dor, lá não haverá lágrima, nada, porque lá reina Deus, e você estará em Deus, e Deus estará em você. Do início, sei que um dia te encontrarei.

0: programa de hoje está bom demais. E eu quero lembrar você, se você quiser ouvir mais pregações, mais meditação da palavra, basta você me acompanhar no meu canal do YouTube, Frei Gilson / Som do Monte, no meu Instagram, no meu Facebook, no meu TikTok. E lá você vai encontrar muito mais palavra de Deus para você.
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0: Nós vamos terminar este programa rezando. Eu quero clamar agora por você, quero clamar pela sua família. Senhor Deus, libera agora o teu Espírito Santo sobre cada pessoa que acompanha este programa. Vem, Espírito Santo, enche todos os que estão acompanhando este programa agora. Libera, Senhor, para esta pessoa o que ela mais precisa, para o corpo e para a alma. Libera, Senhor, curas e libertações em nome de Jesus para esta pessoa que assiste, que acompanha, que escuta e para toda a sua família. Eu clamo a tua poderosa bênção. Visita agora com bênção de proteção. A bênção que só o Senhor pode dar. Abençoe-vos o Deus Todo-Poderoso, Pai e Filho e Espírito Santo. Amém.
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0: certo com você? Tudo bem? Bom dia! Que bom que sabadou! A gente fica muito, mas muito feliz de estar no sábado com você. Sábado é dia de desacelerar, de respirar fundo, de aproveitar as coisas boas da vida. Jaraguá do Sul, região norte de Santa Catarina, você que nos acompanha em todas as partes do mundo pelo aplicativo. Bom dia! Sábado hoje, 22 de agosto, que o seu fim de semana começa do jeito que a gente gosta, com música, com informação, com alegria, descontração e, claro, presente pra você. Tá tudo certinho por aí? Por aqui tá tudo bem. Eu sou Gisela, Gisela Marodim, e eu faço companhia até às 11 da manhã com o Sabadô RBN. Tempo tá bom aqui em Jaraguá do Sul, um solzinho aparecendo por aí, temperatura caiu bastante, né? De ontem pra hoje caiu bastante. Neste momento tá nos 14 graus aqui, então pega aquele cafezinho, tá acordando agora, coloca a blusa e vem ficar com a gente aqui. E atenção, porque hoje tem presentão, minha amiga, meu amigo. Quem participar pelo nosso WhatsApp aqui, 8837-5377, já está concorrendo a um par de ingressos pro Beto Carreiro Walls, o maior parque temático da América Latina. Uma pessoa leva dois, fatura dois ingressos. Então aumenta o som, manda o seu alô, participa, vem viver aqui uma manhã sabadô RBN, porque aqui o sábado começa muito mais feliz, com certeza.
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1: Qué bom ter você por aqui, sábado, sábado, sábado, aqui na RBN. E aí, tá pensando positivo? Vamos desacelerar, respirar fundo, aproveitar as coisas boas da vida. Desejo que esse fim de semana traga descanso pro corpo, paz pro seu coração, muitos motivos pra você sorrir. Deixa de lado o que pesa, que tá atrapalhando, e abra espaço pra momentos especiais ao lado de quem você ama. Seja um fim de semana leve, feliz, cheinho de boas energias.
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isso que vai rolar, hein? É isso que vai rolar. Vai lá de novo, vai passar, vai dar tudo certo. A vida da gente é assim, cheia de altos e baixos. E aí, o sucesso da Paula Fernandes. Na versão do Seth Farquharson, Amar de Novo. Temperatura nos 14 graus, tempo bom em Jaraguá do Sul, sabadão. Já já tem muita gente participando aqui para ganhar esse presente do Beto Carreiro para você se deliciar no maior parque temático da América Latina. Bom sábado. Everybody wants to rule the world. Hi, Roland Orzabal.

0: uma delícia, né? Acordar de manhã ouvindo somzaço aí do Tears for Fears. Everybody wants to rule the world. A música que não para. É sabadão, RBN. A gente tem toque especial pra você também nessa manhã. Você sabia que já começou? Já começou. Agora são 8h21, já começou. Multivacinação, campanha nacional aqui em toda a nossa região também tá rolando. Então vamos levar a galera cedinho, tomar uma picadinha aí, porque vale a pena pra salvar vidas. E a multivacinação dia D hoje em todas as unidades básicas de saúde com sala de vacina e a central de vacina aqui em Jaraguá do Sul, e é de manhã e de tarde aqui em Jaraguá, tá? Das 8 às 17 horas. Mas os municípios da região também estão realizando, né? Guaramirim, Corupá, Xereder, Baçarantuba, tá todo mundo realizando o dia D também de vacina, multivacinação hoje. Já começou. Bora lá, não deixar ninguém sem, né? Precisa. E tem muita gente que começou cedinho, dá um oi pra Gi aqui. Ai, tô feliz, tô emocionada nesse sábado, hein? Bom dia, galera que tá chegando aqui no sábado da RBN.
1: Oi, Gisele, bom dia.
0: Bom dia.
1: Confirma a presença. E eu quero participar do sorteio pra ganhar o ingresso do Beto Carreiro. Beijos, é a Cris da Barra.
0: Beijos, Cris, querida. Saudade de você. Boa sorte.
2: Bom dia, minha amiga. Gi, tudo bem? Sabadô, agita aí, agita aí.
0: Tô agitando aqui, tá
2: agitando. Hoje, nossos parabéns aí pra minha irmã. A Sônia, né, que eu já mandei os parabéns, liguei pra ela, ela mora lá em Espírito Santo, em Minas, com a minha mãe, né, eu já falei com ela lá, que vou mandar pra você, pra dar a rádio de novo, ela ficar na escuta, acho que ela vai mandar uma mensagem pra você depois.
0: Tá bom.
2: Valeu, Gi, valeu, mana, parabéns, muitas felicidades, muitos anos de vida. Capricha aí, Gi, na música aí. E vamos ganhar esse presentão, tá?
0: Parabéns, valeu, mana do Leomar. Felicidades, muitos anos de vida, muita saúde, muita paz. Receba o carinho do mano aí, de toda a equipe da RBN também. Muitas felicidades pra você. Oiê, final 9047, aqui Lauri Mariano mandando um toque, um alô pra gente aqui, bom dia. E aí, como é que tá hoje cedo aí, hein? Tá tudo certo com você, Maria?
3: Bom dia, minha linda.
0: Bom dia.
3: Ótimo final de semana pra você, pra sua família.
0: Pra você também.
3: Abraço pra todos os meus amigos e amigas. E manda os parabéns pra Daiane, que ela está de aniversário hoje. RBN faz parte da minha vida, escutando você pelo aplicativo.
0: Tá bom.
3: Corupá tá um lindo dia, um
0: aqui
3: lindo
0: também.
3: Dia maravilhoso. Muito
0: tá lindo.
3: Mas um dia lindo, maravilhoso.
0: Nossa querida Daiane tá de aniversário hoje, Daiane. Parabéns, felicidades, muitos anos de vida. Um abração aqui da amiga Maria, de toda a turma da RBN. A Daiane é nossa ouvinte de muitos, muitos, muitos anos, né, Daiane? Desejamos que você seja muito, muito, muito, muito, muito feliz. Fazendo parte das nossas vidas, sempre bom sábado pra você, 8h24.
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0: Vem comigo, vem, que o sábado tá maravilhoso, tá incrível.
10: Aqui é bom demais.
0: É muito bom. Excelente manhã pra você. 8h26. É isso, eu quero saber como é que você sabadou. Eu sabadei bem. Você sabadou bem? Ah, que bom. Se não tá bom, vai ficar melhor agora com muita música na sua manhã.
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0: Hugo Henrique cantando pra gente essa mala, hein?

0: sábado, parede de vidro Bruno e Marrone, mala com Hugo Henrique. Temperatura chegando nos 14 graus e meio, tempo é bom, solzinho gostoso. 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

0: dia vai com energia boa, com alegria, com descontração e muita música. Pela última vez, Menos é Mais e Natanzinho. Opa, cada eu, Cleiton e Romário, do outro lado da cidade, Guilherme de Santiago. A música é gostosa do sol. Como é que tá o seu sábado aí? Tá com sol, tá gostoso, 15 graus a temperatura. E a galera tá participando muito por aqui, deixando seu recado, adoro ouvir você aqui, então manda tudo que você tá querendo dizer pra Gi aqui. Oi, diga.
1: Bom dia, RBN, quero concorrer ao par de ingressos, Andréia do Tifa Martins.
0: Oi,
1: abraço.
0: Andréia, bem-vinda, minha linda. Beto Carreiro World, maior parque temático da América Latina, esses ingressos podem ser seus.
2: Bom dia, Gi, tudo
0: Oi,
2: bem
0: Marcelino.
2: Com você?
0: Tudo.
2: Aqui é Marcelino Luiz, aqui do bairro Hall. Me coloca no sorteio, tá bom? Um
0: tá
2: abraço,
0: bom.
2: Gi.
0: Boa sorte.
2: Esse dia friozinho.
0: Opa, mas tá gostoso, né? A gente tá junto aqui. Isso é gostoso. Oi, Juninho, tudo bom, meu querido? Bom dia pra Cleusa. Cleusa Formonte do Raul, tá ouvindo a gente aqui. O Wilson Marcos de Sextou, né, Wilson? Sabadão e tudo mais. Fim de semana super especial pra você, meu querido. Bom dia, Gi. Quero participar do sorteio do Beto Carreiro. A Daiane, do bairro Lalau, Vila Lalau, tá comigo aqui. Quanta gente linda.
3: Gi, a Sueli da Bara.
0: Oi, Sueli.
3: Quero participar do sorteio.
0: Boa
3: Manda
0: sorte.
3: Um abraço pro meu filho Gabriel, que fez 16 anos dia 20.
0: Abraço,
3: Manda esse presentão
0: Gabriel.
3: Pra nós.
0: Abraço, meu lindo. Um abraço pra você também, Sueli. Tudo de bom, minha querida.
4: Bom Oi. Dia, Gi.
0: Bom dia.
4: Aqui é a Maria de Guaramirim.
0: Oi, Maria.
4: Me põe no sorteio dos ingressos do Beto Carreiro e toca uma música bem bonita pra minha família.
0: Muita música pra sua família, dona Maria Sainz. Um abraço. Abraço, tudo de bom aí. Quem mais? Bom dia, gente. A Iris do Água Verde tá sempre ouvindo a gente, né, Iris? Bom sabadão pra você. Bom dia, Gi. Dia lindo de sol. Quero participar do sorteio dos ingressos do Beto. Mandar um beijão pro maridão Gerson. Quem fala? Luciane de Massaranduba. O povo lindo de Massaranduba. Gerson, a Lu tá te mandando um abração, tá? Sua esposa tá mandando um abração. A gente manda também um abração pra você aí. Tudo de bom. Mari Siqueira do João Pessoa tá participando aqui com a gente sempre. A Anísia já chegou com um bom dia bem colorido pra mim. Fala, gente linda.
5: Bom dia, eu sou o Caleb. Eu quero passaporte pro Beto Carreiro.
0: Boa sorte.
5: Eu quero pela primeira vez no Beto Carreiro. Eu nunca fui.
0: Meu Deus do céu, não chora, meu amor. Fica torcendo aí, tá? Cruza o dedinho. Um ótimo sábado pra você. Bom dia, faltam 15 minutinhos para as 9.
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0: E o fim de semana, o sábado, você tem um tempinho a mais, né? Pra dar uma passadinha pelo Instagram, ver tudo que tá rolando por lá. Então, acessa @ Rádio RBN, o nosso Instagram aí. Se desbalde vendo tudo que a gente faz por aí. Tem as notícias também. 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Aninha Castela, dá um recado pra gente aqui. Bom dia pra você. Bom

0: Maurício, estou com saudade de você, Hadaway. E o sábado vai que vai, é? Olha, aqui em Jaraguá do Sul tá lindo, eu sei que na região também o dia tá lindo, então manda foto pra Gi aqui, pra eu saber onde você tá, o que que você tá fazendo, como está o dia aí na sua casa, na sua rua, no seu bairro. Você tá passeando no fim de semana com a família, viajou? Conta pra gente, tá dando carona pelo aplicativo? Olha, tem muita gente que dá carona pelo aplicativo. Se você não baixou, baixa no seu celular, no seu smartphone aí o aplicativo da RBN. Leva a gente junto, leva na palma da mão, a gente fica muito feliz de ir com você. Tempo bom, muito sol, 14 graus e a música que não para no sábado aqui na RBN. Tudo de bom e especial, feito com carinho pra você.
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0: Quase virou a saudade, não, mas quase. Israel e Rodolfo fechando a sequência. A gente teve Yasmin Santos com Simone Mendes, hein? A pau, bala alojada, o sucesso do Gustavo Lima. Amanhã é assim, a gente vai aquecendo a sua manhã. Tá friozinho hoje, né? Você acordou friozinho? Hoje eu tive que colocar o casaco, colocar a blusa também, né? Teve uns dias, a gente foi se acostumando com o calorzinho. Aí vem mais uma onda de frio, mas tudo bem. A gente encara, não tem problema não. Já tem notícia F5 aqui com o Rony Oliveira. E tem gente linda participando por aqui. Um abraço pro Anderson, bairro Vila Nova, em Joinville. Gi, tô ligadinho, tô esperando aqui o Toca Tudo. É, a partir das 11, viu, Anderson, tem o Toca Tudo. Você vai pedindo sua música aqui, a gente vai tocar a partir das 11, tá? A Liane de Araquari também tá ouvindo a gente aqui. Obrigada pelo carinho, a turma de Araquari sempre ouvindo a gente. Um abraço aqui. Gi, eu quero participar do sorteio. A Ivone Pinheiro quer ir lá pro Beto Carreiro. Fala, Thiago, meu querido.
1: Bom dia, Gil.
0: Bom dia, meu fofo.
1: Eu sou aqui do Jaraguá 99. Eu quero participar do sorteio.
0: Sim, senhor. Boa sorte. Agora 9:04.
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3: E atenção, pais, mães e responsáveis. Já está em andamento a ação de multivacinação 2026 para a atualização das cadernetas de vacinação de crianças e adolescentes menores de 15 anos. A iniciativa vai até o dia 1º de setembro. E hoje é o dia D, marcado para este sábado, dia 22. Aqui em Jaraguá do Sul, todos os postos de saúde com sala de vacinação e a central de vacinas na Reinaldo Hall estão atendendo desde as 8 horas da manhã e atendem até às 17 horas, sem fechar ao meio-dia. E neste sábado, também em Guaramirim, 4 unidades de saúde estarão abertas até às 16 horas para o dia D de atualização da caderneta de vacinação, com atendimento durante todo o período sem fechar para o almoço. Participam da ação as unidades de saúde da Corticeira, do bairro Havaí, do centro e também da Caixa d'Água. E durante o dia D, que é hoje, estarão disponíveis todas as vacinas previstas no calendário nacional de vacinação. Lembrando que o dia D de vacinação neste sábado tem também em todos os postos de saúde abertos em Xereder, em Massaranduba e também em Curupá, além dos demais municípios pelo Brasil inteiro. E as mulheres de Guaramirim estão acessando diferentes serviços e orientações gratuitamente neste sábado durante a ação do Sábado Lilás. A programação está sendo realizada desde as 8:30 da manhã e vai até o meio-dia no CRAS da Corticeira, com atividades sobre direitos, prevenção à violência, autonomia financeira, saúde e acesso a serviços públicos. A ação faz parte da programação do Agosto Lilás e terá como tema Mulheres em Rede, Direitos, Autonomia e Fortalecimento de Vínculos.
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1: 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Trazendo alegria, descontração, muita coisa boa no seu sábado. Aproveita aí, manda o seu WhatsApp aqui no 8837-5377. Gil, o que tá rolando? Tá rolando música, tá rolando informação, tá rolando presente. 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Manda bala aí, 8837-5377. Bora curtir o sábado com a Gi aqui, com manhã super especial no sábado.
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0: Parabéns, Rock.
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2: Que amor gostoso, é bom demais. Você lembrou? Colocou o radinho a mil. Tem gente que tá aproveitando hoje dar um trato no carro, que o tempo tá bom, mas tá com o radinho ligado. Tem gente que tá na obra aí, pintando, fazendo acabamento. O radinho tá tinindo aqui em 94,3. A gente fica muito feliz de fazer companhia pra vocês. Zezé de Camargo, vai ver, pão de mel. Antes teve Jorge Mateus, Terra Sem CEP. E tem muito mais neste sábado especial.
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2: E você tá curtindo aqui RBN? Brigadão, viu, pelo carinho, pela companhia. Nossa, quanta gente linda. Oi, Nessi, tudo bem? Beijos, minha linda. Nessi Lens da Comadinha. A Terezinha também chegou por aqui, a Terezinha Simões.
5: Bom
2: oi.
5: Bom dia, gente.
2: Bom dia, minha linda.
5: Um ótimo sábado pra nós.
2: É nós.
5: Quero participar do sorteio do Beto Carreiro aí. Terezinha
2: tá
5: Simões, barra Estrada Nova.
2: Boa RBN sorte.
5: Faz parte da minha vida.
2: Um abração pra turma aí do Estrada Nova, sempre ouvindo a gente aqui. A Yasmin Floriano também tá ligadinha com a Gi aqui. Quem mais? A Neuci, bom dia, Gi. Passando pra deixar beijocas, desejar um fim de semana maravilhoso pra todos nós e dizer que queremos ganhar presentes da mais querida. RBN, é bom demais. 9:21.
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0: Vamos que vamos.
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8: Bom dia, Gi. Manda esses ingressos do Beto Carreiro pra mim e pro meu filho. A gente nunca foi pro Beto Carreiro. Manda pra nós. Bota eu no sorteio. Ana, aqui do Rio Cero.
9: Bom dia, Gi, sua linda. Luísa do Rio da Luz, tô na escuta.
10: Bom dia. Em viagem para o Beto Carreiro, aproveitar o ingresso que eu ganhei da rádio. Obrigada, RBN. Beijos, Ana Maria da Barra.
2: Sortuda, hein, Ana?
11: Bom dia, Gi. Que dia lindo, né? Sol maravilhoso. Seja um dia abençoado para todos nós. É a Geise, aqui de Jaraguá 99. Me coloca nesse sorteio, Gi.
2: Sim, amada.
11: Tá bem ansioso pra ir.
2: Ah, e ó, você ouviu, gente, que já tem gente indo lá, aproveitando que ganhou o ingresso da RBN. E pode você, pode ser a pessoa que ganha. Então, 8837-5377.
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0: Admita, mas sabe quem vai admitir tudo, trazer informação pra gente? É o Rony Oliveira, que já chegou disposto. Acho que não tá com tanto frio assim. Bom dia, Rony, bem-vindo.
1: Bom dia pra você, Gisela. Como é que está a temperatura aí?
0: Tá nos 13 graus, 14, assim, mais
1: tempo
0: ou menos
1: bom,
0: isso.
1: Né? Mas tempo o sol bom. Tá bom, né?
0: Olha, as nuvens foram se dissipando e o céu tá cada vez mais bonito.
1: O que vai possibilitar e facilitar também uma boa ida das pessoas para os postos de saúde hoje, porque hoje é dia D de vacinação, né?
0: Já começou, né, Rony?
1: Desde as 8 da manhã até as 17 horas, aqui em vários postos de saúde em Jaraguá do Sul, com salas de vacina. Também a central de vacinas da Reinaldo Hall, né? Está também à disposição das famílias. Lá em Guaramirim, são 5 postos até as 16 horas. E Xereder, Corupá, enfim, Massaranduba, o Brasil inteiro, né? Porque
0: exato.
1: Hoje é dia D nacional de vacinação.
0: É, todo
1: e
0: o Brasil.
1: É uma preocupação muito acentuada com o sarampo. Já tivemos aí quase 30 casos registrados no Brasil. O sarampo é uma doença grave, altamente contagiosa. E mata, né?
0: Mata. E a principal preocupação no momento, a gente tem preocupações com várias outras doenças que vão reaparecendo, infelizmente, como a poliomielite também, mas o sarampo é a grande preocupação no momento.
1: Tem surto de sarampo nos Estados Unidos, tem surto de sarampo no México, alguns outros países da América Latina. Quem está viajando para fora do país, quando volta, tem que se vacinar, né? É, para não trazer o vírus. Ou quem viaja para fora tem que se vacinar também, para não se contaminar fora do país, mas enfim, é uma situação muito preocupante. E o sarampo já foi uma das principais causas da letalidade infantil no mundo, né? Por isso, existe essa preocupação com o sarampo. Então, hoje, dia D de vacinação, o dia todo, em vários postos de saúde no Brasil inteiro, nessa grande campanha de vacinação. De resto, com relação aí à segurança pública, de ontem para hoje, algumas ocorrências, mas sem muita gravidade, perturbação do sossego. Na fim de semana, o pessoal gosta de dar uma extrapolada.
0: É, né? Tem que cuidar.
1: De tomar umas beer night, como dizia um amigo
0: se
1: meu.
0: Se bebê não dirige, né?
1: E aí, invadem a madrugada, com um barulho alto, com um som alto, se esquecem que tem vizinhos, acham que são os únicos habitantes do planeta, né? Aí fica com um som muito alto, aí acabam incomodando, gera perturbação no sossego, a polícia acaba sendo acionada e aí gera um termo circunstanciado. De resto, assim, de ontem para hoje no trânsito, foram 3 acidentes de carro contra moto ontem durante o dia e mais 2 acidentes de carro contra moto durante a noite. Teve
0: um
1: carro contra poste durante a noite também, né? Então, o fim de semana tá começando com vários acidentes. Sempre no fim de semana, o maior número de acidentes são na sexta, de sexta para sábado. Aí, o fim de semana, em função da movimentação que não é tão intensa, né? Não tem um
0: trânsito
1: assim,
0: né?
1: Tão pesado, aí diminui também os acidentes. Tomara que o fim de semana seja mais tranquilo. A sexta-feira é sempre muito mais preocupante, né? A sexta para o sábado. Hoje tem bicicross no Parque Mauá, para quem gosta. Hoje também tem a decisão estadual do feminino sub-20 de futebol feminino, lá no campo do Cruz de Malta, né? Jaraguá contra Criciúma. E de resto aí, desejar um bom fim de semana para todos.
0: Que bom, ó, você não veio sozinho. Ele chegou também, o goiano, o Zezinho, Renato Santos. Bom dia, Renato.
2: Tudo bem, Gi? Tudo certo?
0: Tudo certíssimo.
1: Ele não gosta desse apelido, Zezinho.
0: Não gosta? É, desculpa, então.
1: Não, eu nunca chamei ele de Zezinho, né?
0: É?
1: Eu
0: não.
1: Nunca chamei ele de Zezinho.
0: José? José Renato?
1: Vocês insistem em chamar ele de Zezinho, não gosta disso.
0: Tu nunca chamou? Ele nunca
1: não,
0: chamou?
1: Zezinho,
0: hein, Renato? Não,
2: né? Não sei onde tirar desse Zezinho, mas tudo
0: de José,
2: bem.
0: José Renato. Né, José?
1: José Renato é o nome do meu irmão, né?
0: Ah, é?
1: José Renato.
0: Olha a coincidência aí.
1: É um nome
0: aí.
1: Bonito, o nome de
0: eu
1: artista,
0: acho,
1: né? José
0: bonito,
1: Renato.
0: Acho bonito.
1: Eu acho que ele deveria ter usado José Renato.
0: Eu também, Renato só Santos. Renato Santos.
1: É José que ele era Renato. Muito fã do Silvio Santos.
2: Não, é, na verdade, que não tem, não é nada artístico, né, José Renato.
0: Ah, por isso.
2: Tu lembra muito ali aquelas pessoas dos anos 70, 80?
0: Então, José Renato, galãs, é legal. Galãs, famosos galãs.
1: Sabe, teve uma época, de galã. Teve uma época que... Enfim, os pais usavam dois nomes, né? Teve uma moda aí nos anos 60, nos anos 70. Sempre eram dois nomes.
0: Mas depois voltou. Uhum.
2: E vocês sabem que parou em mim, né? Todos os homens da família do meu pai têm o José. José Antônio, José Raimundo, que é o nome do meu pai. Enfim, todos levam esse José. E aí parou em mim. Aí veio o meu irmão caçula, aí mudou. Só o René. Eu falei, por que não colocaram José René?
0: José René.
1: José René. Mas enfim, eu coloquei nos meus filhos dois nomes também.
0: Eu também.
1: Essa tradição, né?
0: Também coloquei.
1: Um dos meus filhos é Juan Michel.
0: Ó,
1: e o outro é Renan Luiz. Né? Luiza em homenagem à mãe dele, que é Luiza. E o outro é Juan Michel, que me deu uma dor de cabeça pra registrar, sabe?
0: Por quê?
1: Porque o cara do cartório não queria registrar Juan Michel. Porque Juan era um nome que não era brasileiro, que não poderia ser registrado no Brasil. E eu queria registrar com R. E o cara disse. O cara disse mais no cartório. Disse que Juan era um nome espanhol e que Michel era um nome francês. Então não podia fazer os dois nomes juntos.
3: Escrito em português, assim, Juan.
1: Ele queria que fosse, se fosse pra colocar Juan, que fosse com J, então, que era o único nome que ele conhecia.
3: Juan.
1: É, que é o correto, realmente, espanhol é com J, né?
3: É,
1: mas eu queria dar uma brasileirada no nome. Eu falei, quero com um R. Isso foi lá em 1991, né? E ele disse, não, com R não existe. Se você quiser registrar Juan, vai ser com J. Eu falei, não, quero com R.
3: E aí?
1: O filho é meu, registro do jeito que eu quiser. E ele falou, não, eu sou o cara do cartório e eu registro se eu quiser também.
2: Pronto.
1: Resultado, o Pia nasceu em Concórdia, fui registrar lá em Chapecó.
3: Aí registraram.
1: A moça me disse, o filho é teu, você registra do jeito que você quiser.
3: Se fosse um nome tão diferente, né? Um nome esdrúxulo, diferente, mas bem brasileiro, português, né? É, o meu é Matheus Vinícius, o mais velho, e o outro é Gabriel Henrique. São dois nomes também.
1: Assim como José Renato.
2: Os filhos. Meus filhos também têm dois nomes. Quer dizer, só o Ravizinho agora que a gente simplificou. A primeira é Emily Rebeca. Ela até fala assim, pai, de onde vocês tiraram? Porque colocamos Emily com dois L's e Y e Rebeca com CKA.
3: Meu Deus do céu, que chique.
2: Emily Rebeca. Aí o Anthony Gabriel. Anthony em homenagem à avó dele que morreu.
3: Aí com Y no final também.
2: Antônia. E a THO. E Y no final, Antônio Gabriel. Imagina. Então a gente deu uma incrementada no nome também dos dois. O Ravi não, vamos simplificar, só Ravi.
3: Só Ravi, com R?
2: Com R.
3: Ah, Ravi, bonito nome, diferente.
1: Vai mudando assim, conforme as gerações, né? Conforme os anos, os nomes. Os
2: Mas eu queria colocar dois nomes, tá? Minha esposa que não deixou. A ideia era colocar Lian Ravi.
3: Bonito também.
2: E aí ela não quis, tirou o Lian, deixou só Ravi.
3: Ah, ficou bonito também.
1: E lá na tua casa, como em muitos... A última palavra é sempre tua.
3: Sim, senhora. Renato, diga o que foi.
2: O grande destaque de hoje, Gi, é que a Fiesc divulgou na noite de ontem uma nota em relação àquele diálogo entre o governo brasileiro e o governo norte-americano. A Federação das Indústrias aqui do estado, que avaliou como positiva a retomada do diálogo direto entre o presidente da República do Brasil e o presidente dos Estados Unidos. Para a entidade, a aproximação entre os dois países pode abrir agora um espaço para avanços nas negociações comerciais, mas exige rapidez diante dos impactos provocados, pelas aquelas taxas em cima de alguns produtos brasileiros.
3: Sim.
2: E a gente já viu que me parece que essa conversa já surtiu efeito. Ontem, o governo norte-americano já divulgou ali, na verdade, uma isenção em me parece que mais de 200 mil toneladas de carne bovina aqui do Brasil. Isso é muito bom para a pecuária brasileira. Semana que vem já tem um encontro entre representantes dos dois países para discutir essa questão da taxação. Aqui no nosso estado, a gente tem aqui Chapecó, Joinville e Jaraguá do Sul como as cidades mais afetadas pelo tarifaço. E aqui do nosso lado, a gente tem as cidades de Campo Alegre, Rio Negrinho e São Bento do Sul, que é o maior polo moveleiro do Brasil, que foi o mais afetado, que é o setor de madeira e também de móveis, e que tem os Estados Unidos como o maior comprador desses produtos aqui do nosso país.
3: Agora, Donald Trump deve estar recebendo uma pressão muito grande dos empresários norte-americanos, porque eles não admitem isso que está sendo. Eles estão sendo prejudicados, né, Renato?
2: É que então, alguns produtos também que saem daqui do Brasil e vão para os Estados Unidos estão superfaturados lá nos Estados Unidos. É exemplo da carne, que teve uma elevação considerável. Os jornais mostraram isso. Muita gente não estava conseguindo comprar carne bovina que saía aqui do país para ir lá para os Estados Unidos. E hoje o Brasil é um dos grandes vendedores de carne lá para o país norte-americano.
3: Pois é, isso ainda vai dar muito pano para manga, vamos torcer aí para que seja positivo, né? Que algo seja revertido em favor do Brasil.
2: Pelo menos já,
3: né,
2: teve uma conversa, né? Entre os dois representantes.
3: Já é alguma coisa.
2: Já é alguma coisa. Tomara que venham resultados positivos agora já nessas novas negociações.
3: Tomara.
1: Quem sabe tem os resultados já na próxima semana em relação a isso, né? Em relação justamente a essa questão, para amenizar um pouco essa preocupação aí da indústria brasileira e que exporta para os Estados Unidos, como já foi dito, né? Uma preocupação também interna dos Estados Unidos, porque isso acaba gerando muita inflação para eles.
2: É, Jaraguá do Sul, por exemplo, a empresa mais afetada, a VEG, que está aqui, tem sede aqui em Jaraguá do Sul, foi uma das mais afetadas por esse tarifaço. A gente tem aqui a ArcelorMittal em São Francisco do Sul, muito também afetada, do lado de um porto, que é o considerado o maior porto do estado e que mais movimenta cargas lá para os Estados Unidos.
3: Verdade.
1: É isso. Falando em Estados Unidos, O Brad Pitt catarinense tá repercutindo bastante, né?
3: Eu vi no Instagram, gente, tá uma loucura.
2: O Peter Scheuer.
3: O nosso Brad Peter Scheuer.
1: É, exatamente. Parece que tem uma excursão aí de senhoras querendo conhecer agora o Brad Pitt.
3: Mas ele tá muito preocupado, né? Ele tá muito preocupado com isso,
2: eu
3: entendi.
2: Mas eu vou dizer um negócio aqui, que essas senhorinhas que ouvem a RBN estão muito assanhadas, tá?
3: Uau, ó, lá vem.
2: Ontem uma mandou uma mensagem aqui no meu horário, mandou até um vídeo aí, colocou assim, te vi na rua, bonitão, tá solteiro? Eu falei, não faz isso comigo,
3: nossa,
2: né? Não faz isso comigo, tô bem casado, muito bem casado.
3: Bom, estão indo na onda do Brad Pitt
2: agora.
3: Então
2: se recomponham, senhoras.
1: São senhoras solteiras, né?
3: Pois é.
1: Oh, viúva. É. Estão em busca de um novo relacionamento.
2: Mas
1: quero conhecer
2: o
1: Brad Pitt.
2: Mas tu sabe que tem um ex-colega aqui da rádio que tá pegando uma coroa, ouvinte da rádio, né?
3: Ah, meu Deus do céu, também não tô sabendo. Não tô sabendo. Meninos, obrigada pela presença.
2: Mas tá virando moda esse negócio de sugar. Sugar baby.
1: Ele gosta desse negócio de fofoca, né?
3: Ele gosta de fazer fofoca.
1: Ele ia estar rindo.
3: Os dois fofoqueiros aqui.
2: É que virou moda sugar baby, né?
3: Os dois. Bom dia, excelente manhã pra vocês. Bom fim de semana, obrigado por participarem aqui.
1: Vamos continuar com o quadrinho de fofoca, então?
3: Você tem mais coisa pra contar? Semana que vem a gente continua aqui.
1: Bom sábado, bom domingo, bom fim de semana pra todos.
3: Bom fim de semana, Rony, bom fim de semana.
2: Posso levar passaporte também hoje?
3: Hã?
2: Posso levar passaporte?
3: Do Beto Carreiro?
2: É.
3: Não, você não.
2: Por quê?
3: Porque não. Cê é só pra ouvinte, você é locutor.
2: Puxa.
3: Comunicador, jornalista, não pode.
1: Vou tomar o cafezinho do Renato Santos, que é o nosso cafezeiro aqui da
3: rádio. O nosso cafezeiro. Tá bom o café hoje? Vamos ver
2: tem
3: se tá bom. Tem café, vamos ver se tá bom.
2: Tem a cuca do José de ontem.
3: É, o José trouxe cuca pra gente aqui ontem. Então vamos lá. Enquanto isso, pessoal, curte aqui. Bom fim de semana, Renato, Rony.
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0: Vou te falar, hein? Coração cigano não é fácil, não é fácil. Música gostosa que você ouviu aí com Luan Santana e com a Luísa Sonza. Sonza não, né? Sonza. Os meninos me desconcentraram nessa manhã, né? Fazendo fofoca, mas trazendo informação, trazendo alegria no seu sábado. Quem tá por aqui agora é a Marilda. Oi, Marilda, bom dia, minha flor. Tá a fim de ir pro Beto Carreiro também? Então, boa sorte por aqui. A Jaqueline também quer passaporte, par de ingresso pro Beto Carreiro. Bom dia, Juliana de Guaramirim, tá tudo certinho aí em Guaramirim, sol tá brilhando aí também na nossa região, como é que tá? Manda foto pra gente como tá aí a sua cidade, manda esses ingressos pra mim, Gi, pro Beto Carreiro aqui, o Eládio. Bom dia, Eládio, você tá bem? Tá tudo bem? Boa sorte, menino, boa sorte pra você. Bom dia, Gi, coloca no sorteio a Simone de Guaramirim, tá por aqui. Faz parte das nossas vidas. Agora 9h43. 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
1: 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Daqui a pouco tem mais música.
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0: Super sábado por aqui, 94,3. Sou Gisela Marodim. Até as 11 da manhã tem o Sabadão. Vem!
7: Sabadão! Eu quero participar do sorteio. Quero ir pro Beto Careiro. Quero dar de presente pro meu netinho.
8: Bom dia, bom dia, bom dia, RBM! Aqui é o Gerson de Massaranduba. Eu quero ir pro Beto Careiro. Manda esse par de ingresso pra gente.
0: Meu Deus, ele tá chorando.
8: Ai, ai, a gente quer ir pra lá, nunca foi. Valeu, valeu, RBM.
0: Gente,
8: um ótimo
0: tá...
8: bom dia.
0: Bom dia, ele tá chorando.
9: Bom dia, gente.
10: Maravilhoso.
9: Sábado, pra todos. Paraguaense, pra todos dessa rádio maravilhosa.
10: Gente,
9: eu nem sei o que eu falei hoje, porque eu tô com a rádio agora.
0: Nossa, que volume que tá o seu rádio, hein?
9: Aí, gente. Você ouviu?
11: Oi, Ri, tudo bem? Aqui é a Manu de Guaramirim.
0: Oi, Manu.
11: Eu queria que você me botasse no sorteio dos ingressos do Beto Carreiro.
0: Tá bom, boa sorte.
11: Ri, tudo bem? Hoje, agora eu tô fazendo corrida com meu pai. Você... Pode me colocar nesse sorteio que eu quero muito pro Beto Carreiro.
0: Boa sorte, minha linda. Tchau.
10: Inevitável.

0: curtição. Sabadão, meus amores, é bom demais estar com você. Ah, fechou mais uma hora aqui do Sabadão, tem mais uma hora, a gente vai levando a música, alegria, descontração, informação, sorteio de presente até as 11. A partir das 11 tem o Toca Tudo. Eu tenho uma lista aqui já do pessoal pedindo música para eu rodar aqui no Toca Tudo. Perla, guarda aí, pessoal de São Francisco tá esperando música aqui. A gente vai rolar. Olha, tem coisas que vão acontecendo no dia de hoje, além da vacinação, o Rony já trouxe a notícia aqui também. O pessoal tá se preparando que daqui a pouquinho, começa às 10h30, bicicross no Parque Malve aqui em Jaraguá do Sul. Quem gosta, galera que gosta, vai curtir. Tem às 10h30, às 15h30, tem também, vai até às 15h30, depois às 15h45 também tem a cerimônia de premiação, vai ser show aí. Então, você que gosta, que curte, leva a galera lá no Parque Malve, aproveita que o dia tá lindo, tá maravilhoso. E o dia tá incrível, o pessoal aqui torcendo para ganhar esse par de ingressos pro Beto Carreiro. Vamos ver quem tá chegando. O Júlio César tá por aqui. Bom dia, meu querido. A Thaís. Oi, Thaís. Turma do Jaraguá 99. Tá tudo certo por aí, hein? Quem mais? Gi, é o Almério da Vila Nova. Tudo bem, Almério? Quanto tempo, hein? Quero participar do sorteio do passaporte Beto Carreiro. O Eliabe tá por aqui, Vila Lalau. Quem mais tá ligadinho com a gente? Bom dia, Gi! Sabadamos, o sol brilhando. Faz tempo que eu não vou pro Beto Carreiro aí. É uma ótima oportunidade. Tem razão, João. É uma ótima oportunidade. Oiê! Um ótimo presente de aniversário pro meu irmão, que é o Matheus, do Jaraguá 99. Tá de nível hoje? Parabéns, meu querido. Felicidades, muitos anos de vida. Um abraço aí pro Matheus, que tá de aniversário e hoje tá torcendo pra ganhar esse par de ingressos. A Salete Kids também chegou por aqui. Um abração, bom dia, Oficina Mecânica aqui, que tá ligadinho. Mandou até vídeo, pessoal trabalhando, ouvindo a gente, ligadinho comigo. Quero ver aqui, ó. Ah, Oficina Mecânica Pistons tá ouvindo a gente. Um abração pra vocês aí. Ah, manda o endereço certinho de onde é que vocês estão, tá, Adriano? Manda, onde que é a oficina? Manda o endereço pra mim aqui pra gente dar o toque, dar o alô aqui. Bom dia, bom trabalho aí, tá? Bom dia, que dia mais lindo, cidade maravilhosa, né, Vanderlei? O Vanderlei de Guarabira tá ouvindo a gente. Ah, que alegria. Tem notícia já chegando por aqui com o Rony Oliveira. Um abração pra Ivone, que também tá ouvindo a gente no Águas Claras. A Geise. Pessoal que vai aí, ó, com força, com fé e na torcida. Faz parte das nossas vidas, bom dia. 10h05 agora.
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2: O maior número de casos confirmados de sarampo dos últimos 22 anos está sendo registrado neste ano, em 2026. O Brasil já registrou um aumento recente de ocorrências da doença, com mais de 24 confirmações até meados de agosto neste ano. O sarampo é uma doença infecciosa, altamente contagiosa e que já foi uma das principais causas de mortalidade infantil no mundo inteiro. E hoje, sábado, tem dia D de multivacinação, que já começou às 8 horas da manhã e se estende na maioria dos municípios do Brasil inteiro até às 17 horas. E a partir de amanhã, o transporte coletivo de Jaraguá do Sul terá uma nova forma de operação aos domingos nas linhas que atende a região da Barra, para facilitar os deslocamentos entre o Terminal Centro e o Terminal da Barra e os bairros atendidos por estas linhas. Aos domingos, os ônibus que atualmente fazem o trajeto direto entre o Terminal Centro e o ponto final de cada linha passarão a operar em duas etapas, ou seja, do final da linha até o Terminal da Barra e depois do Terminal da Barra até o Terminal do Centro.
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4: Faz parte das nossas vidas. Bom dia, bom sábado, bom fim de semana. É bom demais estar com você. E o sábado continua.
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4: Isso aí, vamos aproveitar, curtir tudo que tem o sábado de bom. 10:08 agora. Ah, Luísa tá perguntando pra mim, Gi, e as camisetas do Outubro Rosa já estão vendendo? Já estão vendendo na Rede Feminina de Combate ao Câncer aqui de Jaraguá do Sul, já foi lançado dia 18 agora, Outubro Rosa, as camisas, os produtos, guarda-chuva, enfim, tem caneta, tem brinco, tem o bottom, tem muita coisa, tem sombrinha, o pessoal comprar. E tá lá no brechó da Rede Feminina e algumas lojas parceiras, tá? Durante a semana de segunda a sexta estão lá, tá? E ela tá perguntando, tem a Keta Itamã. Tem a PP que serve pra mim, tem a P, a M, a G, a GG, G1, G2, G3, tá? Dada a resposta, R$40 o valor. Um beijo, minha flor.
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4: Aumenta o volume do som aí, curte comigo.

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1: Vem comigo, Simone Mendes cantando alegrando seu sábado. Bom dia, alegria de sol aqui. RBN faz parte das nossas vidas.

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2: Não tem jeito, meu compadre. Vambora. Ela vacilou comigo, nós estamos aí, né? Tudo certo.

0: coração não pode fazer isso de jeito nenhum. Coração partido, grupo Menos é Mais. Você cantou junto, né? Ai, eu adorei. Cantei aqui, me esbaldei. Deixa eu dar uma espiadinha aqui. O céu tá lindo. Temperatura tá subindo nessa manhã, mas tá mais friozinho. Vem mais frio pela frente aí. Se prepare, se prepare. Aqui em Jaraguá do Sul, temperatura nos 17 graus. 17, indo pros 18 graus aqui. Mas a temperatura no estúdio tá lá em cima, porque vocês aquecem a nossa manhã, mandando as suas participações por aqui. Hoje de presente, par de ingressos pro Beto Carreiro, um abraço pro Paraíba que tá ouvindo a gente, dando carona, seu filhinho tá junto. A Maria chegou por aqui, fala Maria.
1: Bom dia, bom dia. Tudo bem?
0: Ótimo.
1: Maria Regina de Guaramirim.
0: Um beijão
1: você
0: pra vocês aí.
1: Um ótimo dia, um ótimo final de semana.
0: Obrigada.
1: Me coloca no sorteio aí dos ingressos pro Beto Carreiro.
0: Claro, Maria.
1: Obrigada.
0: Já um tá lá. Um abração pra você, minha flor.
2: Oi, eu sou o Gabriel do Braço e eu quero participar.
0: Tá bom, Gabriel.
2: Sorteio do Beto Carreiro.
0: Sim, senhor, meu amado. Tá participando. Um beijo na bochecha aí. Eu quero ingressos pro Beto Carreiro. A Marlise Decker tá torcendo aqui. Oi, Isabela, tudo bem?
3: Oi, bom dia.
0: Bom dia.
3: Eu quero participar do sorteio.
0: Sim.
3: Um bom sábado
0: pra você também. O Tarcísio de Guaramirim tá vidrado aqui ouvindo a gente. Bom dia, Gi. Deus abençoe o nosso final de semana. Gi, quero ganhar esse par de ingressos pro Beto Carreiro. A Janilze, do Jaraguá 99, RBN. Gi, tô pedalando. Gente, que bacana. Ela pedalando e ouvindo a gente. Quer música aqui de Zezé de Camargo e Luciano. Bom dia. Hoje tá um dia gostoso, agradável pra pedalar, né? Mas mesmo tá no friozinho, sol tá gostoso, passa protetor aí, aproveita, viu, Janilze? Adorei a ideia aí. Gi, queremos parabenizar o nosso neto Arthur Jandri, que está completando um aninho hoje, coisa fofa. Parabéns, meu pequenininho Arthur, tá de nível hoje com muita saúde, sabedoria, muitas bênçãos, que Deus de que Deus, muitas bênçãos de Deus. Quem deseja aqui é o Opamiro e o Man Lisa Nora, queremos participar do sorteio do Beto Carreiro, estamos com você. Ilza Nora, um abraço pra você e um beijinho no Arthur Jandri, que ele seja muito, muito feliz, tenha muita saúde, tá? Nosso carinho, nosso abraço aqui. Sábado hoje, estamos na escuta pelo aplicativo aqui em Santiago, no Rio Grande do Sul. Matheus Colasso levou a Gina mala aí, tá na palma da mão. Obrigada, é assim que faz, leva junto, viu? Um abraço, viu, Matheus? Sábado aqui no 94, 10h26. Você já foi lá no nosso Instagram, @RádioRBN? Corre pra lá que tem coisa boa.
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0: Fazendo o sábado mais especial.
4: Sábado. Bom dia, Gi. Quero participar do sorteio dos ingressos pro Beto Careiro. É a Sandra do Jaraguá 99. RBN faz parte da minha vida.
5: Bom dia, Gi. Aqui é a Lavínia. Jaraguá 99 e eu quero esses ingressos.
0: Alguém tá soprando aí pra Lavínia, alguém tá soprando, é a família toda ouvindo a RBN. Um beijo no coração de vocês, boa sorte.

0: se não quer falar, faz de conta. João Bosco e Vinícius, Steve Gustavo Mioto e Mari Fernandes, eu gosto assim, aquela insônia da madrugada com eles, justi, tem muito mais.
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0: surreal, né, gente? É surreal. Sou Boca Mente, Zezé. É o Zé Felipe e a Ana Castela cantando pra gente aqui. E você curtindo junto. Olha, tô trazendo informação do nosso ouvinte repórter, o Anderson. O Anderson tá passando no centro da cidade, tá dizendo que o sinaleiro da Epitácio Pessoa com a rua Coronel Bernardo Gruba em reparos. O trânsito tá complicado ali. Não existe uma viatura da polícia ali pra auxiliar o trânsito no local. Mandou vídeos pra gente. Então, você que tá transitando pelo centro, ali na rua Coronel Bernardo Gruba, em reparos ali com a Epitácio Pessoa, bem no centro. E essa rua é bem movimentada e agora de manhã deve estar movimentada. Tenha todo cuidado aí. Obrigada, Anderson, pelas informações. E falando em informação,
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0: O Renato Santos está de volta aqui no estúdio porque a Justiça Eleitoral disponibilizou um canal anônimo agora para os cidadãos denunciarem conteúdos falsos e também desinformação a respeito da Justiça Eleitoral. Informação muito importante, né? A gente já está nas eleições aí chegando e a Justiça Eleitoral também está preocupada com isso, né, Renato?
2: Oi, Gi, bom dia pra você, aos ouvintes aqui da 94. Gisela, venho agora com a informação da Justiça Eleitoral. É que para combater a circulação de conteúdos falsos ou ainda desinformativos durante esse período eleitoral, o Tribunal Superior Eleitoral está disponibilizando o Sistema de Alertas de Desinformação Eleitoral, o chamado SIAD. Isso nos portais da Justiça Eleitoral e também na internet. Essa ferramenta, Gisela, que vem para permitir que qualquer cidadão envie alertas de forma anônima e também rápida sobre notícias falsas, montagens e ataques que envolvam o sistema eletrônico de votação ou ainda a integridade das eleições. A apuração que vai ocorrer por meio do recebimento de alertas em formulário eletrônico. E esses dados depois serão analisados pelas equipes do Tribunal Superior Eleitoral e também dos Tribunais Regionais Eleitorais. Vale destacar que o cidadão que ouve agora a RBN pode fazer a denúncia da seguinte forma: enviando um relatório de desinformação que atinge a Justiça Eleitoral. Dentro desse relatório, ele pode denunciar também desinformação que atinge membros, servidores ou colaboradores da Justiça Eleitoral, ameaça, incitação à violência contra integrantes ou patrimônio da Justiça Eleitoral ou do Ministério Público, além de comportamento de discurso de ódio ou ainda de discriminação. Vale destacar que denúncias também de desinformação para impedir que outro cidadão vote também pode ser enviado por meio desse formulário. Além, é claro, também de denúncias a respeito da apropriação indevida da identidade da Justiça Eleitoral. Depois da denúncia feita e depois de identificar o conteúdo, o cidadão vai acessar o SIAD e preencher esse formulário com o máximo de informações. E aí depois a Justiça Eleitoral vai analisar esse conteúdo e procurar o responsável, que será penalizado. As capturas de tela são especialmente importantes quando o conteúdo circula em aplicativos de mensagens, como por exemplo WhatsApp, Telegram ou outros meios de comunicação. Com essas informações, eu retorno com você aí no estúdio, Gisela Marodim.
0: Informações importantes, viu, Renato? Muito, muito obrigada. Todos os eleitores têm que ficar atentos aí e, claro, agora anonimamente podem denunciar em conteúdos falsos, desinformação aí sobre as eleições e a Justiça Eleitoral disponibilizando isso. E aí, depois do Renato, o pessoal continua participando por aqui, mandando seu recado, afinzaço de ganhar aqui o passaporte pro Beto Carreiro. Dois, né? Hoje, dois. A Dai da Corticeira. Um abraço, Dai. Quero esse par de ingressos. Boa sorte. Bom dia, Gi. Quero um par de ingressos pro Beto Carreiro. Luiz Carlos, Jaraguá 99. A Maria também tá por aqui. Louquinha pra ganhar. O Leandro do Bananal Guaramirim. Oiê! Tudo bem por aí? Fala, Christian. Tá tudo certo nessa manhã?
3: Bom dia, Gi. Bom dia. Você não escuta, mano, esses ingressos Beto Carreiro pra mim. Vamos
0: boa
3: com tudo.
0: Boa sorte, vamos com aquele tudo. Abraço. Aquele abraço. Que energia boa aí. Quem quer ganhar ingresso aqui também é o David. Você já mandou seu WhatsApp aqui pra Jim? Manda. Bom dia pra você, 10h44.
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0: Ó, delícia de sábado hoje, hein?
7: Sábado! Bom dia, Gi. Um ótimo sábado a todos. Me manda esse par de ingressos do Beto Carreiro. Beijos. Bom final de semana.
0: Obrigada, Rafa.
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Gordon Mary na manhã do sábado, sábado super especial aqui na 94.3 RBN FM, faz parte das nossas vidas. Temperatura nos 18 graus. 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

0: por quê? Quero saber. Tem muita gente que quer saber se rolou tanta coisa, por que não tá junto? Guilherme Luto, Ana Castela, mesma língua, fechando, acabando o sábado. Gente, o sábado não acabou, né? Claro, tem muita coisa pra rolar, só o sábado aqui da RBN nessa manhã. E a gente vai finalizando aqui com a participação dos nossos ouvintes, a Denise da Figueira, a Karine do João Pessoa, um beijão pra vocês, meninas. Eu quero ingresso pro Beto Carreiro, quem tá chegando por aqui também, nosso ouvinte final 2381, manda o seu nomezinho pra mim. Tem áudio chegando, adoro ver você, oi.
1: Bom dia, Chia, aqui é a Rafaele, da Ilha da Figueira.
0: Oi, Rafa.
1: Manda um oi, um abraço pra todo mundo que tá ouvindo.
0: Tá
1: Acho
0: bom.
1: Que minha mãe Silvia também está ouvindo.
0: Beijo, Silvia.
1: E pra Dene, estamos aqui escutando, trabalhando e queremos ir pro Beto Carreiro.
0: Bota tá bom.
1: Sorteio.
0: Boa sorte. Tá com sorte aí? Vai cruzando o dedinho. O Rony Oliveira tá de volta. Aqui tem notícia 11:01.
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3: E as mulheres de Guarabirim estão acessando diferentes serviços de orientações gratuitamente neste sábado durante a ação do Sábado Lilás. A programação está sendo realizada desde as 8:30 da manhã e vai até o meio-dia no CRAS da Corticeira, com atividades sobre direitos, prevenção à violência, autonomia financeira, saúde e acesso a serviços públicos. A ação faz parte da programação do Agosto Lilás e terá como tema Mulheres em Rede, Direitos, Autonomia e Fortalecimento de Vínculos. Está disponível até o dia 31 de agosto no site da Prefeitura de Guaramirim uma consulta online para receber sugestões que poderão contribuir com o planejamento das ações e do orçamento municipal para 2027. As contribuições serão utilizadas como subsídio para a elaboração da LDO, a Lei de Diretrizes Orçamentárias, e a Lei Orçamentária Anual, a LOAS.
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0: gente, quem tá chegando agora aqui, bom sábado. Quem já tá desde o comecinho, continua sendo maravilhoso. Tá começando o Toca Tudo aqui da RBN. E hoje o sol apareceu, o tempo tá bonito, a temperatura tá nos 18 graus agora. É aquele sábado perfeito pra colocar um som gostoso, pra relaxar, pra curtir a vida. E aqui é do seu jeito, tá? Você pede, a gente toca. Quer música pra cantar? Quer música pra dançar? A gente toca. Quer aquela música especial pra mandar um alô pra alguém? Pode mandar que a gente toca no ar, tá? Sou Gisela Marodinha, a Gi fica até o meio-dia, tocando tudo um pouquinho, de tudo um pouquinho, né? Deixando o seu sábado ainda mais animado. E olha só, o presentão continua. No finalzinho do programa tem sorteio de um par de passaportes pro Beto Carreiro World. Que sensação incrível! Tem gente já aproveitando aqui que já ganhou da RBN. Então você já sabe, aumenta o volume, chama a família, manda o seu pedido pelo WhatsApp e vem comigo. Toca tudo, RBN. Você pede, a gente toca. Bora fazer esse sábado um sábado bom demais.
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0: O Anderson do bairro Vila Nova em Joinville tava esperando aqui pra tocar o seu som. A Liane de Araquari também, bora.

0: Samandão cantando junto, a música que você adora e que você pede, a gente vai tocando aí, cheio de manias com Raça Negra. Ah, toca tudo, RBN, 11:16, tá chegando, Vivi. Viviane de Corupá tá aqui pedindo seu som, tá chegando a Perla de São Chico também, bora. E a gente vai começando aí com Zezé de Camargo e Luciano.
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0: Brasil.
1: É bom ouvir o que a gente quer, o que a gente gosta, o que a gente pede. Sabadão, a RBN teve aí os nossos ouvintes pedindo e curtindo. Exagerado, Michel Teló, teve Zezé de Camargo, Luciano, Cada Milhão. Daqui a pouquinho tem mais. A lista aqui dos pedidos tá aumentando. Isso é muito bom. Isso deixa você feliz também, pedir o seu som aqui, a sua música, participar do sorteio do par de ingressos pro Beto Carreiro. Deixa você feliz. Então eu fico feliz também, tá? Obrigada pelo carinho aqui. O Erivelton tá chegando por aqui. Gi, o Erivelton do Jaraguá 99, quero participar do sorteio do Beto Carreiro, quem sabe você fatura aí, né? Aí quem vai no Beto Carreiro, faz que nem os nossos ouvintes que vão, mandem fotos pra gente aqui, pra gente ver você se divertindo lá. A Márcia do Jaraguá 99 também tá ligadinha por aqui. O Nilson Santos, oi Nilson, eu quero participar do sorteio dos presentes do passaporte pro Beto Carreiro. Daniel tá aqui do Rio da Luz, quero participar do sorteio dos ingressos, um abraço, boa sorte Dani. A Valéria Buzarello, Três Rios do Norte, tá grudadinha. Oi, Luiz, que café gostoso aqui. É o Luiz e o nosso colega Renato, né? Fazem café pra mim aqui. Gi, eu tô aqui na escuta. Oi, Janil, você já pedalou? Já acabou a pedalada hoje? Tá na escuta aqui do nosso Toca Tudo. Onde quer que você esteja, pede seu som aqui. E boa sorte pra você. 11h23. Manhã mais que demais. 18 graus, bom dia.
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1: E sábado legal, especial, maravilhoso, com você aí do outro lado.
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1: É isso aí, até o meio-dia eu toco o que você pede. Oi, Luan. Luan tá ouvindo a gente aí no Parque Malve. Tá bonito o dia aí, tem muita gente que vai aproveitar, dar uma passeadinha aí, tá ouvindo a gente. Gi, toca pra mim, I Never Promise. É, você quer, na verdade, a Bigger Pattern. Então tá, eu vou rodar pra você aqui, tá? Curte comigo. A Ângela tá no centro aqui de Jaraguá do Sul. Eu tô afim de curtir o Wesley Safadão. Pode, Gi? Claro que pode, seu pedido é uma ordem aqui. O Robson, tô aqui na oficina. Ah, na oficina. O som tá mil aqui, então bora lá, viu, gente linda? A gente toca tudo pra você.

0: eu falei pra você, você pede, a gente toca. O Martins de Araquari, tô passando pela BR-470, sintonizei essa rádio e não tiro mais daqui. Sou Joel de Curitiba, manda um som do Ed Sheeran. Você ouviu aí o Ed Sheeran, então? Nosso ouvinte é sempre especial, né? Nossos ouvintes pedem e a gente manda ver. Até o meio-dia tem Toca Tudo por aqui. Feliz da vida de estar fazendo o som que você gosta, que você curte. É isso mesmo. Vamos lá então. Tem daqui a pouquinho mais som, seu pedido e o sorteio dos passaportes do Beto Carreiro hoje.
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0: Toca sim. Deixa eu ver quem tá por aqui, mandando seu recado. A Ana Luísa com Y, do Bridental. Oi, Ana Luísa com Y, adorei. Um beijo, sua linda. Obrigada pelo carinho, pela participação por aqui. A Ana Cristina de Guaramirim também chegou por aqui. Luísa, o que que você mandou de foto? Olha a cachorrinha dela, meu. Você colocou roupinha rosa nela, tá uma fofa. O que que ela tá aprontando aí? Eu acho que ela é sapequinha, Luísa. Eu acho que ela é sapequinha. Faz parte das nossas vidas. Vem ser feliz com a gente. Bom finalzinho de manhã, 11:43.
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0: presente pra você aqui é muita música do jeitinho que você pede, além dos passaportes pro Beto Carreiro. Tá chegando mais gente aqui no finalzinho do Toca Tudo, nesse sábado maravilhoso, incrível, de sol aqui em Jaraguá do Sul. O Rafael tá ouvindo a gente em Guaramirim. Gi, eu adoro Pharrell Williams. Eu canto junto, rap. Ah, você tá feliz no sábado? Então tá. Vamos lá de Pharrell Williams pra você. Adriano do Nova Brasília também tá por aqui. Gi, manda pra mim o Panda. Adoro. Castigo. Tá bom. E quem mais? A Solange de Massaranduba também tá pedindo som. Finalzinho da manhã, finalzinho do Toca Tudo.
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0: Paulinha Fernandes e Taylor Swift foi ficando pra trás aqui o nosso Toca Tudo. Que bom que você curtiu, participou por aqui. Que bom. A gente fica muito feliz de ter você aqui durante toda a manhã e aí na última hora o Toca Tudo. A Luísa mandou alguma coisa aqui no finalzinho do programa.
1: E
0: pra
1: ela
0: mim.
1: É bem sapequinha.
0: É bem sapequinha essa cachorrinha linda. A Roseli II mandou flores pra mim. Que flores são essas? Adorei, Roseli. Um abraço. Tem outra aqui pra mim. Mandou duas de dois contatos diferentes. Meu Deus, já chegaram aqui pra mim, Roseli. Obrigada, tá? Tô indo lá pro sorteador online, então. Acabou esse cara doce, gente. Que saudade já.
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0: Pra você que participou durante toda a manhã aqui pelo 8837-5377, um par de ingressos pro Beto Carreiro. Já imaginou você se deliciar aí nas aventuras do maior parque temático da América Latina por conta da RBN? Alguém vai faturar e vai ser muito feliz, com certeza. Final 7061. Bora catar aqui a pessoinha. 7061. E o nominho. Dai com Y, essa Dai com Y tá faturando. Ô, Dai, querida, o par de ingresso pro Beto Carreiro vai se divertir de montão. Olha, se você não conseguiu dessa vez, vai ter uma próxima vez com certeza. E fica feliz que aqui tá chegando as mais pedidas da semana pra você. E na tarde tem o Renato Santos, que vai animar a tarde da RBN aqui com o Super Sábado pra você. Tô com morrendo de fome. Vou almoçar, desejo um bom almoço, bom fim de semana pra você. Beijo, a gente se encontra por aqui.
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4: Já estamos chegando nessa tarde gostosa, hoje sabadão, dia 22/8/2026. Tá tudo bem por aí? Tá tudo certo? Muito prazer. Eu sou Renato Santos, já chego pra te fazer companhia com o nosso Tarde RBN, nessa tarde gostosa, viu? A música hoje já entrou antes do tempo, que coisa, né? 1:02, Tarde RBN, hoje com muita música, muito prêmio, pra você que acompanha a programação mais alegre do seu rádio. Hoje, dia 22, é o dia das lendas do folclore brasileiro. Lendas e mitos de hoje: Saci Pererê, dia do Curupira, dia da Iara, dia do Boto Cor-de-Rosa, dia da Cuca, que coisa, hein? Hoje também é o dia do educador especial, dia do coordenador pedagógico e o dia internacional em memória das vítimas de atos da violência baseados na religião ou da crença. Portanto, datas comemoradas neste sabadão, dia 22 de agosto. Eu sou o Renato Santos, você já me conhece. Até às 4 horas a gente vai fazendo companhia para o outro na melhor programação do seu rádio. Mas Renato, conta pra mim, vai. Qual é a programação de hoje? O que é que tem de bom? Hoje tem tua participação, 8837-5377, lá no nosso zap. E tem 1 quilo de salmão lá da Peixaria Seu Manuel. Mas claro que pra você faturar esse presentão, você vai ter que seguir a página @ o seu Manuel, tá bom? Então quer faturar 1 quilo de salmão? Já manda mensagem agora, 8837-5377.
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4: Sucesso de Luan Santana, Quando a Baia de Bater, uma

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0: um grande clássico rolando na programação RBN 94.3. Your Love, The Whitefield, aqui no nosso programa. Essa daqui, gente, é de 1985, viu? E é do álbum Play Deep. Essa música que só chegou nas rádios em 1986. Que música, hein? Parada nos sucessos que alcançou o sexto lugar na Billboard Hot 100, lá nos Estados Unidos. É, pra quem não sabe, a letra em Your Love é, narra a história de um homem que buscou um encontro casual enquanto sua namorada Josie estava viajando. O narrador também conta que a tentação o pediu a descrição de sua traição, claro, né? Ele traiu a namorada e com várias meninas e foi fenômeno de um rock internacional nos anos 80. E pra gente matar a saudade, a gente curtiu aqui então esse sucesso, essa musicona top demais de The Whitefall e We Love aqui no nosso programa. 1:22, tá valendo tua interação aqui no programa. 8837-5377. Hoje valendo 1 quilo de salmão lá da Peixaria Seu Manuel. Ô Renato, e como é que eu faço pra concorrer, hein? Manda mensagem de áudio ou de texto. 8837-5377 e eu vou atender você por aqui, tá bom? Até as 4 horas tem muita coisa boa. Oi, minha amiga, tudo bem contigo? É a Márcia, tudo bem, Márcia? Ótima tarde pra você, viu? Obrigado pelo carinho, pela preferência. Ah, deixa eu ver aqui, oi. Fala, mandei um beijo pra minha neta, tá fazendo aniversário. É isso? Tá bom, então. Feliz aniversário pra netinha. Denise da Figueira. Oi, Renato, boa tarde, quero participar do sorteio. Já tá concorrendo. Obrigado pelo carinho, pela preferência também, tá bom? A Bruna tá passando por aqui falando, Renato, eu vou levar pra casa esse quilo de salmão. Vai torcendo, tá? Tem muita gente também querendo faturar esse quilo de salmão lá da Peixaria Seu Manuel. Mas além de participar aqui do programa, você vai ter que ir lá na página do Instagram, lá da Peixaria Seu Manuel, e curtir a página deles. Tem que seguir, tá bom? Tem que seguir, arroba o Seu Manuel. Fala comigo, meu amigo Leomar, boa tarde.
1: Boa tarde, meu amigo Renato Santos, tudo bem? Vascaíno, feliz. Ô Renato, preparando os preparativos aí com a minha irmã Sônia, né? Que é aniversário dela hoje.
0: Olha que coisa boa.
1: Então, escuta, né? De noitinha fazer aquela desassado aí. Valeu, amigo, tamo na escuta aí. Vamos ganhar esses presentão hoje. Valeu, até segunda, tchau.
0: Valeu, ótimo final de semana pra você. Aproveita muito bem o nível da irmã. RBN 1:24.
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1: Tarde RBN nesse sabadão maravilhoso, ensolarado, 20 graus em Jaraguá do Sul. Tá tudo bem por aí? Tá almoçando? Tá na companhia da 94.3? Obrigado pelo carinho, pela preferência. Fico muito feliz em saber que tem tanta gente querida nos fazendo carinho, nos dando carinho da audiência, nos fazendo companhia nesse sabadão abençoado, ensolarado e com cara de verão. Que coisa boa, viu? Que coisa boa mesmo. Vamos dar um pulinho lá no nosso portal rbnfm.com.br. É o portal de notícia mais acessado aqui da nossa região e tá repleto de muita novidade. Destaques de hoje, viu? Fiesc, Federação das Indústrias e do Estado de Santa Catarina, defende urgência em diálogo entre o Brasil e os Estados Unidos para proteger a indústria catarinense. Frio ganha força em Santa Catarina nesse final de semana. BR-280 é prioridade do setor produtivo aqui no norte do estado. Dia D de multivacinação acontece hoje em todo o Brasil. Em Jaraguá do Sul, os postos de saúde ficam abertos até às 5 da tarde. Em Guaramirim, até às 4 horas, tá bom? Interdição altera trânsito no acesso do bairro Centenário no dia de hoje. Fique atento para você que vai pro Centenário neste final de semana, nesse sabadão. E tem mais: TSE disponibiliza sistema para denunciar desinformação durante as eleições deste ano. Prefeitura de Jaraguá do Sul orienta a população sobre denúncias de propaganda eleitoral irregular. Essas e outras informações lá no nosso portal rbnfm.com.br. E por aqui você vai interagindo. 8837-5377. Hoje valendo 1 quilo de salmão lá da Peixaria Seu Manuel.
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1: O sucesso da Paulinha Fernandes. Amar de novo.

0: Panda com Ícaro e Gilmar Baqueado. 1:34, boa tarde.
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0: sucesso de Felipe Rodrigo Esquina, 1h42 agora, excelente tarde pra você ligado na 94.3, a rádio da minha vida. Abração aqui pro pessoal que tá nos ouvindo no setor industrial, muita gente trabalhando, mas também curtindo a nossa rádio. Obrigado pelo carinho, pela preferência, tá bom? 8837-5377. Hoje, Renato, tem o quê, hein? Hoje tem aquele quilo de salmão maravilhoso pra você fazer um almoço especial pra família. De repente, convidar alguém especial para aquele jantar bacana. Olha que legal, hein? Presentão da Peixaria Seu Manuel e também da RBN. Ô, Renato, e como é que eu faço para faturar esse quilo de salmão? Manda mensagem agora, 8837-5377, e já conta aqui pra mim como é que tá sendo o teu final de semana, teu sabadão. Tá fazendo o que agora? Tá fazendo aquela faxina que é já rotina de todo sábado? Que coisa boa, viu? Eu fico feliz em te fazer companhia e te ajudar nessa faxina do dia. Ah não, Renato, tô lavando a roupa, tem muita roupa acumulada da semana, começou aquele solzinho maravilhoso, vou aproveitar agora pra lavar. Que coisa boa, vou te fazer companhia também e te ajudar a lavar toda essa roupa. Renato, hoje eu estou no trânsito, sou motorista de aplicativo, tô ouvindo a RBN, melhor ainda, vai me dar carona e a gente vai fazer companhia um para o outro. 8837-5377. Por aqui, o meu amigo Bernardo. Oi, Renato, boa tarde. Manda pra cá esse quilo de salmão. Beleza. Vou mandar sim, tá? Mas tem que convidar todo mundo pra almoçar aí na tua casa. Quem mais tá por aqui? Boa tarde.
1: Boa tarde, Renato. É a Maria de Guarani.
0: Oi, Maria.
1: Manda um abraço aí pros meus netos, Gustavo e Manuel, e me põe.
0: Oi, Gustavo. Oi, Manu.
1: Seu Manuel.
0: Tá bom então, querida. Obrigado. Bom final de semana, viu? Ô, Gustavão, tá tudo bem por aí? A vovó tá cuidando muito bem de ti. E a Manu, hein? Manuela, tudo bem contigo, princesinha? Ótima tarde, bom final de semana, tá bom? Maria Islânia, de Guaramirim, também participando. Oi, Renato, quero participar do sorteio. Um abraço, vascaíno, tamo junto. Ai, ai, ai, esse pessoal não me deixa em paz, né? Que coisa! Agora faltando 15 minutos para as duas.

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2: Vai participando mesmo, viu? 1:47, sucesso dia de Brito e Samuel. Toda mulher.

0: Sucesso de Ana Castela, faltando 8 minutos para as 2. Boa tarde.
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0: sucesso da Adele. Hello, música muito bacana. Adele canta demais, né? Uma voz belíssima. Essa menina tem uma voz inconfundível. É considerada uma das maiores músicas ou musicistas, porque ela toca demais também. Uma das maiores cantoras do mundo internacional, da música internacional. Canta demais a Adele. Se é sucesso, a gente toca na 94.3, a rádio da minha e também da sua vida. 8837-5377, valendo tua participação aqui no nosso Tarde RBN, que até as 4 horas tem muita coisa boa pra rolar. Tem música, tem participação ao vivo e tem prêmios também. Hoje tem 1 quilo de salmão. Gente, eu tô falando de um peixe que é, na verdade, é consumido por poucas pessoas, nem todo mundo tem, na verdade, hoje, dinheiro pra comprar 1 quilo de salmão. Por isso que é um presentão, baita de um presentão aqui da RBN. A gente tá falando de um pescado nobre que você vai ganhar aqui da RBN. Renato, eu quero esse quilo de salmão. Primeira coisa que você vai fazer, vai mandar mensagem agora. 8837-5377. Segundo, você tem que seguir a página do Instagram lá da Peixaria Seu Manuel, @oSeuManuel. E aí, pronto, é só contar com a sorte que no final do programa eu vou sortear aqui uma pessoa que vai levar pra casa esse quilo de salmão. Quem tá por aqui? Kleber, tudo bem contigo? Oi, Renato, boa tarde. Tô passeando com a família de carro e ouvindo a RBN. Olha que bacana, me dando carona, né? Que coisa boa, valeu. Ótima tarde pra você. Oi, Renato, boa tarde. Eu quero esse salmão pra fazer aquele sushi maravilhoso no domingão. Olha que coisa boa, hein? É, a Eline, tá no Boa Vista, Ilha da Figueira, valeu. Ela falou, Renato, me coloca no sorteio. Vamos combinar o seguinte, eu vou te colocar, mas tem que me convidar, tá bom? Pra comer esse salmão aí. Afinal de contas, não é todo dia que você vai comer um salmão tão bom, tão delicioso como esse. A Stephanie, oi Renato, boa tarde. Eu quero muito levar esse salmão pra casa. Tá bom, você e mais toda a torcida do Corinthians, a torcida do Flamengo, do Vasco, uma galera inteira querendo levar esse presentão pra casa. O que que a Maria tá falando aqui novamente? Ei, Maria, o que que tu quer, Maria? Fala!
1: Boa tarde, Renato.
0: Oi!
1: Aqui é a Manu.
0: Oi,
1: um
0: Manu.
1: Abraço. Me põe no sorteio da peixaria do Seu Manuel.
0: Tá bom, lindinha. Já tá concorrendo, tá bom? Ótima tarde pra você. Vamos fazer o seguinte. Intervalo comercial, daqui a pouco tem muito mais sucessos aqui no Tarde RBN. 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
3: E atenção, pais, mães e responsáveis. Já está em andamento a ação de multivacinação 2026 para a atualização das cadernetas de vacinação de crianças e adolescentes menores de 15 anos. A iniciativa vai até o dia 1º de setembro. E hoje é o dia D, marcado para este sábado, dia 22. Aqui em Jaraguá do Sul, todos os postos de saúde com sala de vacinação e a central de vacinas na Reino do Raul estão atendendo desde as 8 horas da manhã e atendem até às 17 horas, sem fechar ao meio-dia. E neste sábado, também em Guaramirim, 4 unidades de saúde estarão abertas até às 16 horas para o dia D de atualização da caderneta de vacinação, com atendimento durante todo o período, sem fechar para o almoço. Participam da ação as unidades de saúde da Corticeira, do bairro Havaí, do Centro e também da Caixa d'Água. E durante o dia D, que é hoje, estarão disponíveis todas as vacinas previstas no calendário nacional de vacinação. Lembrando que o dia D de vacinação neste sábado tem também todos os postos de saúde abertos em Xereder, em Massaranduba e também em Curupá, além dos demais municípios pelo Brasil inteiro.
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0: RBN 1211, boa tarde.
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0: sucesso de Taime, Thiago, onde já se viu, hein? E aí, já participou do programa? Ainda não tá esperando o quê? Onde já se viu ficar em casa ouvindo a RBN e não participar? Tem que mandar a mensagem agora. 8837-5377 é o programa mais badalado da sua tarde de sabadão. Ainda rolou por aqui Leão Magalhães, aí o Homem Chora, nem Tchum, Maiara e Maraíza. Sucesso também de Pitbull com o Neil. E lá no início, Raça Negra tá vendo aquela lua com o Thiaguinho. Uma música melhor que a outra no seu sabadão pra deixar o final de semana muito mais alegre, muito mais descontraído com essa energia positiva. 12h25, vamos correr pro zap então, porque hoje a gente tem aquele quilo de salmão maravilhoso. A gente é um peixe desejado, viu? Por muita gente. E a RBN, a Carol da Peixaria Seu Manuel, tá dando esse presentão pra você. Mas já vou adiantando, tem que seguir a página do Instagram da Peixaria Seu Manuel, @oseumanuel, tá bom? Já corre lá e segue. Vamos então correndo pro zap? 8837-5377. O Jair tá na nossa sintonia, lá no Chico de Paula. Boa tarde. Nunca comi salmão. Quero comer. Tá igual a música ali do Zeca Pagodinho, né, queridão? Nunca vi nem comi, eu só ouço falar. É isso. Quem sabe você pode ser o ganhador, tá bom? Boa tarde. Excelente final de semana. Fala comigo, meu amigo Gil. Tá tudo bem por aí?
1: Fala, Renato. Boa tarde, boa tarde.
0: Fala, queridão.
1: Ótimo dia. Deus abençoe.
0: Amém.
1: Excelente trabalho. Um excelente dia a todos aí, Deus abençoe. Estamos aí trabalhando pra cima e pra baixo, com a RBN, a melhor das melhores.
0: Top!
1: Coloca no sorteio aí, por favor, preciso ganhar esse salmão aí. Valeu!
0: Cara, é isso que eu tô falando, de ouvintes fiéis que nos ouve, mesmo trabalhando, tá nos dando carinho na audiência. Valeu, meu amigo Gil. Excelente final de semana, viu? Quem mais tá por aqui? Oi, Renato, boa tarde. Manda esse salmão pra mim, viu? Eu quero muito. Alessandro Viana tá em Xereder, lá no bairro Rio Hair, acompanhando o nosso programa. Pessoal de Xereder, ó, parabéns. Cidade linda. Eu adorei conhecer vocês. Tô quase toda semana aí, na verdade. Excelente final de semana, viu? 2:26, intervalo comercial. Daqui a pouco tem muito mais sucessos na 94.3. Doze e 27.
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0: 2:27. 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

0: essa de Bruno e Marrone, não tente me impedir. Agora são 2:38.
1: Obrigado.
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0: essa de César Menotti e Fabiano dizem que são os tenores da música sertaneja. Leilão, 2:44 da RBN. Ainda rolou por aqui, diz que recaída de Diego Arnaldo com Murilo Huff. Não tente me impedir, Bruno Marrone. O sucesso de Leonardo amanhã e ainda Douglas e Vinícius com MC Bruninho, figurinha. E aí, já mandou o recado pra cá pro Renato? Ainda não, ah, meu Deus do céu, tá esperando o quê, hein? 8837-5377, eu quero dar esse salmão pra você. Gente, é 1 quilo de salmão, você não tem ideia. Peixe saborosíssimo, ideal pra fazer pratos sofisticados. Olha que bacana, hein? E a RBN vai te dar esse presentão. 8837-5377, vai lá participando, viu? Deixa eu mandar um abraço aqui pra minha amiga Emanuela. Renato, boa tarde. Estou no hall acompanhando o programa. Quero muito ganhar esse salmão. Tá bom. Obrigado pelo carinho, viu? Bom final de semana. Quem mais tá por aqui? Oi, Renato, boa tarde. Abençoado sábado. Quero participar do sorteio. Já sigo a peixaria Seu Manuel, Pati. Oi, Pati, tudo bem contigo, menina? Ótima semana, viu? Obrigado pelo carinho e também pela preferência. Também passando por aqui a Fernanda. Renato, boa tarde, sabadão daquele jeito, trabalhando em casa, fazendo faxina, na companhia da RBN. Tá bom, que coisa boa, eu falei, viu? Eu disse lá no início do programa, tem muita gente faxinando, tem muita gente trabalhando, tem muita gente colocando em dia. Sabe aquelas coisas que ficaram ao longo da semana em casa, sem fazer vasilha suja? Não, vasilha não, né, Renato? Roupa suja, a casa que tá precisando ser lavada, tirando a poeira dos móveis e tá ouvindo a RBN, que coisa boa. Excelente tarde pra você, bom sabadão, excelente final de semana, viu? Intervalo, daqui a pouco a gente volta trazendo muito mais sucessos aqui na 94.3. RBN 2:46.
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0: 2:48, já de volta por aqui, agradecendo seu carinho, sua audiência. Beijo pra você de Jaraguá do Sul, de Schroeder, de Corupá, de Guaramirim, meus amigos de Massaranduba. Já falei Massaranduba, né? Abraço pra vocês novamente. Deixa eu mandar um abraço aqui pra quem nos ouve lá em Araquari. Audiência muito grande em Araquari. Não posso esquecer de Joinville. Muita gente ouve a RBN lá em Joinville, ó. Beijão do Renato pra vocês, tá bom? Meus amigos de São João do Itaperiú, os amigos de Pomerode, a cidade mais alemã do Brasil. Abraço pra vocês de Pomerode, sempre acompanhando a 94.3. E hoje tem aquele salmão maravilhoso, gente. É um peixe gostoso, viu? 1 quilo de salmão lá da peixaria Seu Manuel. Para você levar esse peixe pra casa, vai ter que mandar mensagem agora. Pode ser áudio ou texto. 8837-5377. Enquanto você vai participando, eu vou dando um pulinho lá no nosso portal rbnfm.com.br e alguns dos destaques do nosso portal. Samai e Associação Jaraguá Mais Saudável firmam parceria para ações de sustentabilidade. Olha que coisa boa para a cidade, hein? Isso aqui é muito positivo. Municípios têm até o dia 31 de agosto para aderir a parcelamento especial de débitos. Informação da Receita Federal, viu? Guaramirim amplia a sede da Polícia Militar para melhorar o atendimento à população. Reforma tributária pode mudar as regras do drawback a partir do ano que vem. Informação importante da economia aqui no nosso portal rbnfm.com.br para quem ainda não acessou. Intenção de investimento da indústria registra terceiro recuo consecutivo. Muito preocupante para o setor industrial essa informação, tá bom? Portanto, você que está acompanhando o nosso programa, já corre lá no portal rbnfm.com.br. É o portal de notícia mais acessado aqui do norte do estado.
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0: Agora o sucesso de Diego Vitor Hugo. Tubarões.

0: sucesso de Coldplay Yellow aqui no nosso programa, 2:57. Mais uma grande canção pra gente curtir aqui na 94.3, a rádio da minha e também da sua vida. Ótima tarde, bom sábado.
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sucesso de Maurício e Eduardo, Solteira no Mundo. Tem muitas por aí, hein? Tem muita gente na parada. Tem muita mulher à procura de um grande amor. Tem muita mulher à procura de uma grande paixão. Tem muita gente na pista, assim como tem homem também, tá bom? Agora tem que saber encontrar, né, Renato? Essa é a grande verdade.

0: Esse presentão de hoje, que é um quilo de salmão lá da peixaria Seu Manuel. Oi, Renato, boa tarde, eu quero muito esse presente. É a Marli, de Três Rios do Norte. Valeu, Marli. Bom final de semana, viu? Quem mais tá por aqui passando aqui no nosso programa? Meu amigo Wilson Marguet. Mandou uma mensagem bem bacana, inclusive. A única maneira de fazer um excelente trabalho é amar o que faz. Verdade, querido. Ótima tarde pra você, viu? Obrigado pelo carinho, pela preferência. Cristiane Colini, fala comigo, boa tarde.
1: Fala, garoto, que você não escuta, vamos que vamos, dele que dele, bora, animais, sabadão,
0: só dá-lhe.
1: Um aí pra mim, aquele abraço.
0: Valeu, aquele abraço, só dá-lhe, né? Vamos dar-lhe pra não tomar-lhe por aqui, sabadão, daquele jeito, temperatura nas alturas, 22 graus. Cristiano, boa tarde, tudo bem contigo? Renato, eu quero salmão, tá bom, vai torcendo, quem sabe você pode ser o sorteado. Hora certa, 3 horas em Jaraguá do Sul.
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3: Está disponível até o dia 31 de agosto no site da Prefeitura de Guaramirim uma consulta online para receber sugestões que poderão contribuir com o planejamento das ações e do orçamento municipal para 2027. As contribuições serão utilizadas como subsídio para a elaboração da LDO, a Lei de Diretrizes Orçamentárias, e a Lei Orçamentária Anual, a LOAS. Prefeitura de Jaraguá do Sul, através da Secretaria da Saúde, promove no dia 27 de agosto, das 18h30 às 9 da noite, no auditório dos 100, o primeiro Fórum Municipal de Saúde Agosto Lilás. O evento marca os 20 anos da Lei Maria da Penha, com o tema 20 anos da Lei Maria da Penha, a vida começa quando a violência acaba.
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0: Já voltei, 3:03, boa tarde. 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
0: Tá bombando de mensagem. 3:03 agora, sucesso de Daniel. Adoro amar você.

0: O sucesso de Léo Foguete, Beija, Beija Flor. Agora 3:42. Ótimo sábado pra você, bom final de semana. RBN, 3:42.
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7: 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Faltando 15 minutos para as 4. Xande Avião. Vai doer.
8: Só vai piorar.

0: O sucesso de Henrique e Juliano, A Última Saudade. Pra fechar muito bem o Tarde RBN deste sabadão maravilhoso, ainda rolou por aqui o sucesso de Yasmin Santos, Sofro Onde Eu Quiser. Matheus Vargas e Kleber e Cauã Desocupa. Ainda o sucesso de Benson Boone, Beautiful Jeans. E lá no início, Xande Avião Vai Doer. Pra fechar muito bem o nosso bloquinho saideira desse sábado maravilhoso, final de semana. Agora sim a gente vai, claro, né? Findar por aqui. Afinal de contas, o final de semana vai começar agora pra mim. Depois de muito trabalho, agora vou findar. Mas não é isso que você quer saber, né, Renato? Afinal de contas, o pessoal que participou tá querendo levar pra casa aquele quilo de salmão. Presentão lá da Peixaria Seu Manuel, em parceria com a RBN, a rádio da sua vida. Vamos então saber quem é o ganhador de hoje?
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0: RBN. Na Tarde RBN, né? Nosso produtor errou aqui, mas é na Tarde RBN. Vamos lá então. 3:59. A gente vai saber então quem é que vai levar pra casa esse presentão aqui da 94.3. Final do telefone 11:22. Final do telefone 11:22. Tá faturando um quilo de salmão da Peixaria Seu Manuel. Parabéns, meu amigo Charles, motorista de aplicativo. Tá faturando esse salmão da Peixaria Seu Manuel. Olha, amigão, você tem que passar na rádio, tá bom? Pra pegar o voucher e depois pegar o teu peixe lá na Peixaria Seu Manuel. 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Bom final de semana, fica com Deus que eu estou indo com ele. Lembrando, fica com a melhor programação do seu rádio. Afinal de contas, a RBN é a rádio da sua vida. Vem aí ou vem o programa Sem Parar RBN. Amanhã, meu amigo João Carlos Júnior chega pra te fazer em companhia com o melhor da música gaúcha aqui na RBN. Até segunda, beijo, bom final de semana.
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3: Está aberto o edital destinado às famílias e crianças já matriculadas nas creches em período parcial, matutino ou vespertino, que desejam solicitar a ampliação do atendimento para o tempo integral nas turmas do berçário e maternal. As inscrições devem ser feitas de forma presencial na Secretaria do Centro Infantil, onde a criança já está matriculada, no período de 20 a 25 deste mês. A partir do dia 31 de agosto, novas inscrições serão organizadas por ordem de chegada. O maior número de casos confirmados de sarampo dos últimos 22 anos está sendo registrado neste ano, em 2026. O Brasil já registrou um aumento recente de ocorrências da doença, com mais de 24 confirmações até meados de agosto neste ano. O sarampo é uma doença infecciosa, altamente contagiosa e que já foi uma das principais causas de mortalidade infantil no mundo inteiro. E hoje, sábado, tem dia D de multivacinação, que já começou às 8 horas da manhã e se estende na maioria dos municípios do Brasil inteiro até às 17 horas.
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2: E a partir de amanhã, o transporte coletivo de Jaraguá do Sul terá uma nova forma de operação aos domingos nas linhas que atende a região da Barra, para facilitar os deslocamentos entre o Terminal Centro e o Terminal da Barra e os bairros atendidos por estas linhas. Aos domingos, os ônibus que atualmente fazem o trajeto direto entre o Terminal Centro e o ponto final de cada linha passarão a operar em duas etapas, ou seja, do final da linha até o Terminal da Barra e depois do Terminal da Barra até o Terminal do Centro. Está disponível até o dia 31 de agosto no site da Prefeitura de Guaramirim uma consulta online para receber sugestões que poderão contribuir com o planejamento das ações e do orçamento municipal para 2027. As contribuições serão utilizadas como subsídio para a elaboração da LDO, a Lei de Diretrizes Orçamentárias, e a Lei Orçamentária Anual, a LOAS. Prefeitura de Jaraguá do Sul, através da Secretaria da Saúde, promove no dia 27 de agosto, das 18h30 às 9 da noite, no auditório dos 100, o primeiro Fórum Municipal de Saúde em Agosto Lilás. O evento marca os 20 anos da Lei Maria da Penha, com o tema 20 anos da Lei Maria da Penha, a vida começa quando a violência acaba.
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E aí, como é que você tá? De boa, tranquilo, curtindo a 94,3 a partir de agora. Estamos chegando com o astral lá em cima. Vai começar aqui mais um Festerê da RBN. Eu sou João Carlos Júnior e é claro que eu vou ficar com você tocando só as melhores. A festa no seu rádio a partir de agora. Então assim, ó, aumenta o volume, fica com a gente. Eu sou João Carlos Júnior e por aqui nós vamos tocar só as melhores para você no Festerê da RBN que está no ar.

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2: É o Festerê da RBN te fazendo companhia nessa noite maravilhosa. Bom sabadão pra você curtindo a melhor programação.

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3: RBN faz parte da minha vida, por aqui o nosso Festerê te fazendo companhia, claro, música boa, alegria, alto astral é aqui ó, na RBN.

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1: Essa é brava.

0: Eita, gente, que legal, estamos fechando mais um espaço de alegria, música, descontração e a sua participação sempre aqui na 94,3, tá bom? Gente, um grande abraço do João Carlos Júnior, fica com a gente porque RBN, você sabe, sempre tem um amigo em cada horário pra ficar com você. Abraço do João Carlos Júnior, valeu, tchau, gente.
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1: Um dia me perguntaram se ainda tem um sonho para realizar. Eu tenho vários, mas no momento o maior deles é ser você.

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